0: Márcia Fernandes, para a Voz do Brasil.
1: De acordo com a Receita Federal, o pagamento da restituição é feito somente em conta bancária do titular da declaração.
2: Em caso de erro nos dados bancários, o órgão oferece serviço de reagendamento disponibilizado pelo Banco do Brasil em até um ano após a primeira tentativa de crédito.
1: E a Receita Federal divulgou um balanço com os dados de solicitações pelo Simples Nacional e pelo regime regular do IBS e da CBS.
2: Segundo o levantamento, até o dia 18 de setembro, o órgão registrou mais de 180 mil pedidos de adesão ao Simples Nacional. Já o regime regular dos novos tributos registrou 165 mil solicitações.
1: Do total de pedidos feitos pelo Simples ou para o Simples Nacional, cerca de 61 mil já foram aprovados.
2: A Receita alerta que quase 120 mil solicitações foram negadas, mas ainda estão no prazo legal de 30 dias para regularização das pendências.
1: Mais informações em gov.br/Receita Federal.
2: Profissionais de segurança pública de todo o país têm acesso a atendimento psicológico gratuito e sigiloso pela internet.
1: O Escuta SUSP prevê a ampliação da capacidade de atendimento e reúne ações voltadas à saúde mental desses profissionais.
3: Desde 2024, agentes da segurança pública podem contar com um serviço de atendimento psicológico online, gratuito e sigiloso, o Escuta SUSP. Segundo dados do Ministério da Justiça e Segurança Pública, divulgados nesta terça-feira, mais de 50 mil atendimentos foram realizados em todo o Brasil, consolidando o projeto como uma das principais ferramentas de apoio à saúde mental desses profissionais. O coordenador clínico do Escuta SUSP, Michael Leone, explica que a iniciativa oferece avaliação e aconselhamento psicológico, psicoterapia e acompanhamento psiquiátrico.
4: A pessoa que chega nesse serviço, ela passou por uma triagem, ela foi encaminhada, ela foi instruída sobre como funciona esse serviço. E junto com esse serviço, a gente tem dois outros serviços de apoio, que são a psiquiatria e o serviço de gerenciamento de terapia medicamentosa. Então, todo esse arcabouço que foi construído, ele funciona de uma maneira muito complementar e ajuda a gente a compreender o paciente como um todo.
3: Foi lançado nesta terça-feira o painel Qualidade de Vida no Trabalho. A primeira publicação de dados sobre o tema reúne, entre outras informações, dados sobre o efetivo, as condições de trabalho das mulheres na segurança pública e os serviços de saúde mental e prevenção ao suicídio. Para o secretário nacional de Segurança Pública, Chico Lucas, falar sobre saúde mental entre esses profissionais é também fortalecer os serviços de proteção ao cidadão.
5: Então, a Escuta SUSP, esse projeto é fundamental porque é a primeira vez que a gente capacita também o Ministério Público para que eles tenham conhecimento de como é a rotina de verdade do policial e que a gente possa juntos combater tanto o autoextermínio, o suicídio, que é tão grave entre as fileiras das polícias, mas também a violência policial.
3: Os profissionais do Sistema Único de Segurança Pública de todo o país podem se cadastrar e iniciar o atendimento especializado diretamente pelo portal oficial do Escuta SUSP no endereço gov.br/escutaSUSP. Para o público geral ou profissionais de outros setores que estejam passando por momentos de sofrimento psíquico, o Centro de Valorização da Vida, o CVV, segue prestando atendimento gratuito e apoio emocional 24 horas por dia, através do telefone 188. Reportagem Gabriela Noronha.
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7: Olá, meu nome é Ana Clara de Oliveira e a minha dúvida é melhor estudar sozinho ou em grupo?
0: A professora de português, Laíssa Rodrigues, vai responder.
8: As duas possibilidades são interessantes, tanto sozinho quanto em grupo. Sozinho porque às vezes você está em casa, né, tem uma maior concentração, só que essa troca de experiência, de conteúdo, de interpretação também é excelente, né, ali para você fazer com os colegas, até mesmo em intervalo de escola.
9: Meu nome é Rodrigo Nunes e eu queria saber como eu faço para revisar os conteúdos.
0: Quem dá a dica é a professora Laíssa Rodrigues.
8: Cada pessoa, ela vai ter uma forma de revisar, né, e fixar aquele conteúdo diferente. Só que eu acredito que somos muito visuais. Então você pode fazer mapa mental, você pode colocar cartões espalhados pela casa, pelo quarto, que aí ajuda mais a fixar o conteúdo e ficar preparado na hora da prova.
0: É isso aí. 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
2: Pois é, e uma das provas que fazem o estudante quebrar a cabeça é a redação.
1: E não é por acaso. Ela vale 1.000 pontos e pode fazer muita diferença na nota final, ajudando o candidato a conquistar uma vaga na universidade.
2: E para ajudar quem está se preparando, já está disponível a cartilha do participante, com orientações, critérios de correção e exemplos de textos.
10: O material reúne orientações sobre as 5 competências avaliadas e exemplos de redações do Enem 2025, o Exame Nacional do Ensino Médio, acompanhados de comentários que ajudam a entender os critérios de correção. O texto deve ser dissertativo, argumentativo, ter até 30 linhas e ser elaborado a partir do tema proposto, dos textos motivadores e dos conhecimentos do participante. Cada redação é corrigida por 2 avaliadores, que atribuem até 200 pontos em cada uma das 5 competências. Para a estudante de Brasília, Beatriz Cossio, de 17 anos, a redação é uma das partes mais difíceis da prova.
11: Você tem que estudar muito, tem que se dedicar muito e, principalmente, procurar artigos, né, procurar repertórios, colocar suas ideias no papel.
10: Para ela, o caminho é praticar.
11: É questão de prática, de você procurar, ler e você já ter na sua mente de uma forma que você consiga lembrar na hora da prova.
10: Assim como Beatriz, muitos estudantes têm dificuldade para colocar no papel o que pensam na hora do exame. O professor de redação, José Aguilera, orienta sobre como aproveitar os textos de apoio e os critérios de avaliação.
12: Faça a leitura tranquila, cuidadosa, atenta dos textos de apoio. Lembre-se, o critério básico, as 5 competências do Enem, é aquilo que vai te orientar para uma escrita formal, argumentativa, coesão, coerência e, finalmente, a proposta de intervenção baseada nos direitos humanos. Seguindo isso, tua nota vai ser excelente.
10: A cartilha também alerta para situações que podem levar a nota zero, como fuga ao tema, texto com até 7 linhas e desrespeito à estrutura dissertativo-argumentativa. O material ainda tem versões específicas para participantes com dislexia, transtorno do espectro autista e para surdos ou pessoas com deficiência auditiva. E além das orientações para os participantes, o Enem envolve uma grande estrutura de preparação e aplicação, destaca Ricardo Cardoso, presidente substituto do INEP, o Instituto Nacional de Estudos e Pesquisas Educacionais Anísio Teixeira, responsável pelo Enem.
13: A gente está falando de 5 milhões de inscritos participantes do exame, que vão estar realizando a prova em mais de 14 mil locais de aplicação, em mais de 1.900 municípios.
10: As provas do Enem 2026 serão aplicadas nos dias 8 e 15 de novembro. A redação será no primeiro dia de exame. A cartilha está disponível gratuitamente no portal do INEP, no endereço gov.br/inep. Reportagem Pablo Mundim.
1: Samile Leão, de 21 anos, estudante de escola pública de Virginópolis, em Minas Gerais, foi aluna nota 1.000 na redação e hoje cursa medicina na Federal do Estado.
2: E sabe como ela conseguiu? Estudando, fazendo simulados, inclusive durante feriados e encontros de família. Como ela conta?
14: Todo mundo via o tanto que eu estudava. Às vezes eu vinha para cá num feriado, tinha festa de família, eu ia um pouquinho e já voltava para casa para fazer um simulado. Todo mundo via o tanto que eu realmente abdicava de muita coisa para poder estudar.
15: O que eu gostaria que as pessoas lembrassem quando elas conhecessem a minha história é de que é possível realizar nossos sonhos com dedicação e paciência, com muito amor também, se rodear por pessoas que te fazem bem e que podem tornar o processo mais leve.
1: E o Ministério da Educação lançou um guia com informações e conteúdos para ajudar os estudantes nesta reta final para a prova do Enem.
2: O espaço reúne em um só lugar vídeos, tutoriais, dúvidas frequentes, além de informações oficiais para ajudar os participantes na preparação para as provas.
1: A seção Alunos Nota 1.000 traz histórias de estudantes que alcançaram a nota máxima na redação e na seção Enezeiros, os estudantes podem compartilhar rotinas de estudos.
2: O guia também conta com materiais pedagógicos produzidos pelo Ministério e disponibiliza o acesso a aplicativos gratuitos, como o MEC Enem, Idiomas e Livros.
1: Saiba mais em gov.br/MEC.
2: Empresa empresas brasileiras afetadas pelas tarifas impostas pelos Estados Unidos ou por conflitos internacionais já podem solicitar financiamento ao BNDES, o Banco Nacional de Desenvolvimento Econômico e Social.
1: Os recursos podem ser utilizados, por exemplo, em capital de giro, compra de máquinas e equipamentos e investimentos para adaptação da atividade produtiva.
16: As empresas interessadas em obter financiamento na nova fase do Plano Brasil Soberano já podem dar entrada nos pedidos de crédito. A nova etapa do plano está atendendo empresas brasileiras que atuam em setores estratégicos para a balança comercial, além das empresas afetadas por tarifas comerciais impostas pelos Estados Unidos, por conflitos internacionais e pelo avanço de medidas protecionistas no comércio mundial. Como explica José Luiz Gordon, diretor de Desenvolvimento Produtivo, Inovação e Comércio Exterior do BNDES, o Banco Nacional de Desenvolvimento Econômico e Social.
17: São mais de 22 bilhões de reais para apoiar investimentos, para apoiar capital de giro, para quem quer exportar, aqueles empresários que estão sendo afetados pelo tarifaço, estão sendo afetados pela Guerra do Golfo ou em setores estratégicos.
16: As empresas interessadas em obter crédito podem protocolar os pedidos de financiamento diretamente no BNDES ou nas instituições financeiras credenciadas. Reportagem André de Barros Lima.
2: Alface, cebola, batata e mamão ficaram mais baratos nas centrais de abastecimento do país.
1: É o que mostrou o levantamento mensal da Conab, referente a agosto.
2: E a comercialização de frutas aumentou, inclusive para o mercado externo.
18: Os preços da batata recuaram em torno de 11% em agosto nas centrais de abastecimento monitoradas pela Conab. Entre as hortaliças, as cotações da cebola e da alface também registraram queda na maior parte das capitais do país. Já os valores de comercialização da cenoura mantiveram-se estáveis em agosto. Os dados são do nono boletim hortigranjeiro divulgados pela Conab nesta terça-feira. A pesquisa também mostrou que a comercialização de frutas nas CEASAs cresceu 4,5% no último mês. O mamão ficou mais barato em 70% dos locais monitorados, com queda de quase 11% em média. Melancia e laranja também registraram um leve declínio em agosto. Já a banana, por outro lado, foi a fruta com maior incremento na média mensal. De acordo com dados do Ministério do Desenvolvimento, Indústria, Comércio e Serviços, as exportações de frutas e hortaliças nos primeiros 8 meses do ano alcançaram 789 mil toneladas, com faturamento superior a US$ 1 bilhão. Natália Koslick, para a Voz do Brasil.
1: Reforço no estoque de grãos. Na última semana foram realizados 2 leilões pela Conab, que vão garantir quase 200 mil toneladas de milho nos estoques públicos.
2: O objetivo é a prevenção a possíveis impactos do fenômeno climático El Niño, que pode comprometer o abastecimento e a oferta de grãos no país.
19: São mais de 190 mil toneladas de milho para abastecer estoques do programa de venda em balcão. A aquisição do cereal pela Conab é destinada para a formação de estoques como medida de prevenção a possíveis impactos do fenômeno El Niño. Segundo a ministra do Desenvolvimento Agrário, Fernanda Machiavelli, o reforço nos estoques públicos auxilia produtores rurais e criadores de animais.
20: Por um lado, garantindo a compra desses produtos pela agricultura, pelo agro brasileiro e pela agricultura familiar, e ao mesmo tempo garantindo a oferta de insumos para quem cria animais no Nordeste e alimento para as populações que possam vir a ser afetadas por esse evento climático que afeta já o mundo todo.
19: A agricultura familiar vai fornecer a maior parte do milho adquirido pela Conab, 121 mil toneladas. As outras 70 mil toneladas do cereal foram compradas em ampla concorrência, incluindo produtores rurais, cooperativas e comerciantes. Silvio Porto, diretor-presidente da Companhia Nacional de Abastecimento, destacou o acompanhamento dos preços e do fornecimento de alimentos nas capitais do país.
4: Hoje nós temos informação de todo o Brasil, nós ampliamos sobretudo as capitais da região amazônica e as do Nordeste que faltavam. Então esse é um instrumento de acompanhamento, de monitoramento que permite a gente ter uma série histórica que de fato a gente sabe como está o custo de vida, como está os preços dos alimentos em todas as capitais brasileiras de norte a sul do Brasil.
19: A companhia também conta com um estoque de 300 mil toneladas de arroz para este ano. Para participar do programa Venda de Balcão e comprar dos estoques da Conab, o produtor deve se cadastrar no Sicam, o Sistema de Cadastro de Produtores Rurais. Os pedidos, pagamentos e agendamento de retirada são feitos de forma online pelo Balcão Digital da Conab. Reportagem Luciana Colares de Holanda.
1: Com previsões de mais tempestades no centro-sul do Brasil, a Defesa Civil reforça as orientações sobre os cuidados para quem vive em área de risco.
2: Os alertas são emitidos via celular por canais como SMS e WhatsApp.
21: Os três estados da região sul do país estão com alertas de perigo de tempestade e de ventos fortes. Na tentativa de prevenir riscos à população, a Defesa Civil emite avisos, tendo como base boletins meteorológicos. Tiago Molina, coordenador-geral de monitoramento e alerta da Defesa Civil, explica que o cidadão deve ficar atento ao celular, principalmente se mora perto de áreas de risco.
22: A Defesa Civil Nacional trabalha em articulação com as defesas civis estaduais e municipais para a emissão de alertas à população, alertas que chegam via mensagens WhatsApp, mensagens por SMS e também chegam por meio do Defesa Civil Alerta, que se utiliza da tecnologia de cell broadcast para fazer uma informação chegar até os celulares das pessoas.
21: Entre os riscos relacionados a eventos climáticos extremos estão deslizamentos de terra e inundações. A recomendação para quem mora próximo a áreas de risco é conhecer com antecedência possíveis rotas de fuga. Além das informações sobre o risco, alertas da Defesa Civil trazem dicas de autoproteção. O meteorologista do IMET, Roberto Baltazar, afirma que com o deslocamento da frente fria, estados do Sudeste e Centro-Oeste também entram em alerta.
23: Essa frente fria trouxe condições de tempestade para os estados do Rio Grande do Sul e Santa Catarina. Porém, o foco principal a partir do dia 22, hoje, terça-feira, é para a região do estado do Paraná, também trazendo condições de tempestade para o estado do Centro-Sul de São Paulo, oeste do Rio de Janeiro, estado do Mato Grosso do Sul e também as porções mais ao sul do Mato Grosso e do estado de Goiás.
21: Para receber alertas da Defesa Civil Nacional, é preciso se cadastrar pelo WhatsApp no número 61-2034-4611. As mensagens também podem chegar por SMS. Já para receber os alertas de nível severo ou extremo, não é preciso fazer cadastro. Basta estar em local com cobertura de celular. Neste caso, os avisos aparecem na tela do celular, acompanhado de uma sirene. Reportagem Luana Karen.
1: O ponteiro vira hoje às 9h05 da noite e dá início à chegada da primavera.
2: E com ela, a 20ª Primavera dos Museus, que abre espaço para todo mundo conhecer mais sobre cultura, história, ciência.
1: Museus de todo o país têm programação especial nesta semana.
2: A iniciativa reúne mais de 920 instituições e cerca de 2.700 atividades até domingo, dia 27.
1: Com o tema Museus para Todas as Pessoas, a programação busca ampliar o acesso a esses espaços com ações voltadas à inclusão, à acessibilidade e à participação dos diferentes públicos.
24: Museu também é lugar de descoberta, de encontro e de pertencimento. E esses espaços ganham uma programação especial em todo o país. É a 20ª Primavera dos Museus, promovida pelo IBRAM, o Instituto Brasileiro de Museus. Até domingo, dia 27, mais de 920 instituições participam da iniciativa. A programação busca aproximar ainda mais os museus das pessoas, como explica Fernanda Santana Rabelo de Castro, presidente do IBRAM.
3: São visitas, exposições, exibições cinematográficas que trazem a temática, mas que também trazem acessibilidade, também trazem inclusão. São atividades que constroem narrativas junto com os públicos, junto com os territórios.
24: Ao todo, são 2.700 atividades, entre exposições, oficinas, palestras, visitas mediadas e ações educativas em todo o país. O tema deste ano é Museus para Todas as Pessoas, uma oportunidade para quem já frequenta esses espaços e também para quem ainda não teve essa experiência. É o caso de Benjamin Carvalho de Souza, de 8 anos, que visitou um museu pela primeira vez. Entre tantas descobertas, uma chamou especialmente a atenção do menino, o aparelho conhecido como curvas de sino.
5: Aquele negócio que a gente bate nas bolas de vermelho versus azul, que a gente tem que bater para ganhar ponto. Ele ensina coisas diferentes da sala de aula.
24: No SESI Lab, em Brasília, a experiência com estudantes mostra como a educação pode transformar a visita ao museu em uma oportunidade de descoberta. Mais do que observar objetos e exposições, a proposta é estimular a curiosidade, a participação e o aprendizado, explica Cláudia Ramalho, superintendente de Cultura do SESI.
6: E aqui é um espaço que os professores também, além do trazer os seus alunos para se divertirem, é um espaço também de aprendizagem na prática daquilo que eles aprenderam, né, na teoria dentro de sala de aula.
24: A Primavera dos Museus também chama atenção para as barreiras que ainda afastam parte da população desses espaços. Acessibilidade, diversidade, representatividade e direito à memória fazem parte da discussão deste ano. E participar é simples. A programação está disponível na plataforma Visite Museus, no endereço visite.museus.gov.br. É possível pesquisar atividades por estado, cidade, data e instituição. É só escolher a experiência e descobrir um museu que pode estar mais perto do público do que se imagina. Com locução de Thaís de Araújo, reportagem Pablo Mundim.
2: E essas foram as notícias do governo federal.
1: Uma realização da Secretaria de Comunicação Social da Presidência da República.
2: Com produção da empresa Brasil de Comunicação.
1: Fique agora com as notícias do Poder Judiciário e do Congresso Nacional. Boa noite.
2: Boa noite, até amanhã.
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25: Presidente do STF, Edson Fachin, diz que Poder Judiciário trabalha para dar mais segurança à negociação de precatórios.
26: Flávio Dino discute com autoridades a responsabilidade na aplicação de emendas parlamentares.
25: STJ vai promover audiência pública sobre a advertência de glúten em embalagens de alimentos.
26: Boa noite, eu sou Leandro Bezerra.
25: E eu sou Walter Lima.
26: O Supremo Tribunal Federal realizou hoje audiência pública para discutir aspectos relacionados ao controle, à transparência e a responsabilidade na destinação de recursos públicos por meio de emendas parlamentares impositivas.
25: O debate ocorreu sob relatoria do ministro Flávio Dino e reuniu representantes de diferentes instituições, órgãos de controle, especialistas e entidades da sociedade civil.
26: O Poder Judiciário tem trabalhado para dar mais segurança e transparência à negociação de precatórios do país.
25: Agora, em setembro, o Conselho Nacional de Justiça realizou uma audiência pública sobre o tema em agosto, ou seja, sobre o tema em agosto, o Supremo Tribunal Federal assinou uma portaria conjunta com o Banco Central para reforçar os mecanismos de proteção na transferência de precatórios. Marcela Luiza.
27: Precatório é o dinheiro que uma pessoa ou empresa tem direito a receber do poder público depois de ganhar uma ação judicial definitiva. Agora, em setembro, o Conselho Nacional de Justiça realizou uma audiência pública com representantes de diferentes setores com o objetivo de receber sugestões para melhorar a tecnologia e a forma de controle da transferência dos créditos dos precatórios. A audiência é fruto das atividades do grupo de trabalho criado pela portaria conjunta assinada pelo Supremo Tribunal Federal e pelo Banco Central do Brasil, o Bacen, em agosto deste ano. Na ocasião da assinatura do acordo, o presidente do STF e do CNJ, ministro Edson Fachin, destacou que o objetivo é garantir mais transparência e segurança jurídica.
0: O objetivo dessa nova regulação, obviamente, não é impedir a circulação de créditos, mas sim de garantir que ocorra com transparência, segurança jurídica, rastreabilidade e proteção aos credores, especialmente aos credores em situação de vulnerabilidade.
26: O Superior Tribunal de Justiça vai realizar audiência pública para discutir se a informação contém glúten é suficiente nas embalagens de alimentos industrializados ou se deve incluir a advertência: o glúten é prejudicial à saúde dos doentes celíacos.
25: O evento será nesta quarta-feira, 23 de setembro, a partir das 14h. Fátima Uchoa.
8: Os debates vão incluir especialistas e representantes de entidades interessadas na causa celíaca e serão transmitidos ao vivo pelo canal do STJ no YouTube para qualquer pessoa acompanhar. A audiência pública foi convocada pelo relator do tema repetitivo 1343, ministro Ricardo Vilas Boas Cueva, para reunir informações que auxiliem na formação do precedente qualificado. As exposições abordarão aspectos médicos e científicos relacionados à doença celíaca, além de possíveis impactos regulatórios e econômicos da eventual exigência de advertência complementar nas embalagens de alimentos industrializados.
26: Começou nesta terça-feira no Tribunal Superior do Trabalho, em Brasília, um seminário sobre acessibilidade, inclusão e combate ao capacitismo.
25: O encontro reúne magistrados, servidores e especialistas e termina nesta quarta-feira. Simone Moura.
10: Durante o evento, foi entregue o Prêmio Justiça do Trabalho Acessível. Foram premiados 5 projetos nas áreas de atitude, gestão da acessibilidade, comunicação, tecnologia e serviços. Ao longo do dia, os debates trataram da política de acessibilidade e inclusão da Justiça do Trabalho e das barreiras enfrentadas pelas pessoas com deficiência. À tarde, a programação abordou a acessibilidade digital e documental e o papel das pessoas com deficiência na luta por direitos e inclusão. O seminário continua nesta quarta-feira com oficinas e novos debates sobre o assunto.
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26: A você uma boa noite.
25: Boa noite e até amanhã.
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12: Eu sou Humberto Pinheiro e estes são os destaques de hoje do Jornal do Senado, que começa agora. Projeto que cria a Semana do Pequeno Investidor está pronto para ser votado em comissão do Senado. Visita ao Congresso aproxima jovens do debate sobre aprendizagem profissional. Veículos de comunicação do Senado e da Câmara preparam cobertura especial das eleições. Boa noite. Está pronto para votação na Comissão de Educação e Cultura o projeto que cria a Semana Nacional do Pequeno Investidor. A proposta dedica a segunda semana de outubro à promoção de ações de educação financeira. Repórter Patrícia Oliveira.
13: O projeto que cria a Semana Nacional do Pequeno Investidor busca levar conhecimento básico sobre investimentos à população. Mostrar que qualquer pessoa pode começar a investir com segurança, alertar contra fraudes e a complexidade do mercado de capitais e estimular o hábito de poupar e investir desde cedo. A proposta da senadora Jussara Lima, do PSD do Piauí, dedica a segunda semana de outubro para as ações educativas e foi debatida com especialistas em audiência pública no Senado. Para a economista Débora Maganha, o investidor nem sempre entende o que compra, com o risco de perdas pela ilusão de de ganhos rápidos.
4: O brasileiro nunca foi ensinado a exigir duas coisas antes de colocar o dinheiro dele. A primeira é entender de onde vem o retorno e qual é o risco daquela operação. A segunda é compreender o que sustenta o investimento se tudo der errado.
13: O projeto recebeu relatório favorável dos senadores Alci Lucas, do PL do Distrito Federal, que defende a educação financeira nas escolas.
14: Quando eu era criança, a gente tinha aqueles cofrinhos para guardar as moedas, guardar na poupança. Então, isso tem que estar na educação. Desde criança, você tem que ensinar a poupar.
13: A proposta está pronta para votação na Comissão de Educação e Cultura.
15: Eleições 2026.
16: No dia 4 de outubro, os veículos de comunicação do Senado e da Câmara vão trabalhar de forma integrada na cobertura das eleições. Na Rádio Senado, a programação terá uma atenção especial à fase de apuração com uma transmissão independente. O sinal também poderá ser retransmitido pelas rádios parceiras em todo o país. A reportagem é de Yasmin Rodrigues.
17: A cobertura especial vai acompanhar o eleitor durante todo o domingo, desde o início da votação até a divulgação dos resultados. Rádio Senado, Rádio Câmara, TV Senado e TV Câmara, além das agências de notícias das duas casas, vão trabalhar de forma integrada com entradas ao vivo dos tribunais eleitorais e a participação de especialistas e consultores para explicar o processo eleitoral e analisar o cenário político. A cobertura também terá participação de jornalistas da Rede Legislativa de Rádio e Televisão, com repórteres das Assembleias Legislativas e das Câmaras Municipais de todo o país. A coordenadora-geral da Rádio Senado, Leila Herédia, explica como foi preparada essa cobertura integrada e o que o ouvinte poderá acompanhar ao longo do domingo.
18: A nossa ideia é mostrar para o eleitor, para o ouvinte, para o telespectador, tudo o que acontece durante o dia em todas as etapas da eleição. A gente vai ter entrada ao vivo de todas as regiões do Brasil, com notícias atualizadas, informações de serviços, acontecimentos, as notícias mais quentes.
17: A partir das 5 da tarde, a Rádio Senado deixa o pau de transmissão e passa a fazer uma cobertura ao vivo de forma independente, justamente quando começa a apuração dos votos. O sinal estará liberado para ser retransmitido por qualquer emissora do país.
16: Os eleitores que pretendem usar o e-título para se identificar no dia da votação devem ficar atentos ao prazo para o primeiro acesso ao aplicativo. A Justiça Eleitoral orienta que o procedimento seja feito até 3 de outubro, sábado anterior ao pleito. A reportagem é de Luísa Mello.
17: Os eleitores que pretendem usar o e-título para se identificar no momento da votação devem registrar o primeiro acesso no aplicativo até 3 de outubro, sábado anterior ao pleito. A ação da Justiça Eleitoral tem como objetivo evitar a sobrecarga do aplicativo no dia da eleição, quando o download e o primeiro acesso serão interrompidos. O ministro Cássio Nunes Marques, presidente do Tribunal Superior Eleitoral, informa que notificações já foram enviadas aos eleitores por meio do e-título para promover as atualizações.
19: A Justiça Eleitoral iniciou o envio de notificações oficiais pelo aplicativo e-título. A iniciativa busca facilitar o acesso a informações importantes para o exercício do voto, como a consulta antecipada ao local e a sessão de votação. Reforçamos, portanto, a recomendação para que eleitoras e eleitores mantenham o aplicativo atualizado, façam o primeiro acesso e confiram seus dados com antecedência.
17: Para usar a versão digital do título de eleitor com fotografia disponibilizada pelo aplicativo, é preciso apresentar o e-título diretamente na tela do celular ou no tablet ao mesário no dia da votação. Não serão aceitas capturas de tela nem documentos sem foto. O aplicativo também disponibiliza a consulta do local de votação e outras informações importantes durante o período eleitoral.
16: Nas eleições deste ano, estão aptos a votar quase 2 milhões de eleitoras e eleitores com algum tipo de deficiência, o maior número já registrado pela Justiça Eleitoral. Para garantir a autonomia desse público, são adotadas medidas de acessibilidade, como a preferência na fila no dia da votação, o direito de ingressar na sessão eleitoral com cão-guia e o auxílio de uma pessoa de confiança, que pode acompanhar para o eleitor na cabine de votação. No entanto, o acompanhante não poderá estar a serviço da Justiça Eleitoral, de partido político, federação ou coligação. Na urna eletrônica é disponibilizado um sistema de áudio que orienta cada passo da votação para os eleitores com deficiência visual e a Justiça Eleitoral fornece fone de ouvido descartável. A urna tem ainda teclado em braille e intérprete de Libras exibido no canto inferior da tela. Para o senador Flávio Arnes, do PSB do Paraná, a acessibilidade durante todo o processo de votação é um direito. Na avaliação dele, é preciso garantir condições adequadas para que as pessoas com deficiência não encontrem dificuldades para votar.
3: Direito ao voto, acessibilidade, não ter problemas no local, participar do processo, é um direito fundamental de todos, todas na construção da democracia e também da pessoa com deficiência.
16: Quarenta e cinco jovens do programa Aprendiz do Futuro, de Luziânia, em Goiás, visitaram o Congresso Nacional e conheceram de perto o trabalho de deputados e senadores. A visita aconteceu ao mesmo tempo em que o Senado analisa o Estatuto do Aprendiz, proposta que reorganiza as regras da aprendizagem profissional no país. Repórter Henrique Nascimento.
5: Conhecer onde as leis são discutidas fez parte da formação de 45 jovens do programa Aprendiz do Futuro, de Luziânia, em Goiás. Eles visitaram o Congresso Nacional e acompanharam de perto espaços que até então muitos conheciam apenas pela televisão ou pela internet. Para o instrutor Gabriel Fonseca, a experiência aproxima os jovens da cidadania e das decisões que fazem parte da vida deles.
6: A visita ao Congresso Nacional, ela possibilitou que os jovens compreendessem na prática que esses espaços fazem parte da vida deles e da construção da nossa sociedade.
5: No Senado, a aprendizagem profissional também está em debate. A Comissão de Assuntos Sociais aprovou o Estatuto do Aprendiz, que reorganiza as regras para contratação e formação de adolescentes e jovens de até 24 anos. O texto mantém cotas entre 5% e 15% e dá prioridade a jovens em situação de vulnerabilidade. O senador astronauta Marcos Pontes, do PL de São Paulo, defendeu mais oportunidades para que os jovens desenvolvam habilidades ligadas às novas tecnologias.
20: E eles agora, em tempo de tecnologia, inteligência artificial, eles têm a capacidade de fazer muito mais que muito adulto aí, né? Tentando aprender inteligência artificial, você dá um negócio desse na mão de um jovem, aí ele destrincha esse negócio rapidamente.
5: O projeto ainda vai ser votado pelo plenário do Senado.
16: Com trabalhos técnicos de Eliseu Caires, o Jornal do Senado fica por aqui. Acompanhe agora as notícias da Câmara dos Deputados. Boa noite e até amanhã.
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21: Proposta prioriza métodos de ensino específicos para pessoas com autismo.
22: Mercosul aprova acordo de cooperação educacional entre países do bloco.
23: Projeto de lei obriga a instalação de brinquedotecas em delegacias da mulher.
24: Boa noite. Avança na Câmara a proposta que torna obrigatória a instalação de brinquedotecas em delegacias da mulher e em fóruns. O repórter José Carlos Oliveira tem os detalhes.
28: As comissões de defesa dos direitos da mulher e da previdência social, infância e adolescência aprovaram um projeto de lei que torna obrigatória a instalação de brinquedotecas em delegacias da mulher e em fóruns do país. A proposta do deputado Marques Beltrão, do União de Alagoas, tem foco no acolhimento de mães, crianças e adolescentes vítimas de violência nos espaços investigativos e da justiça. De acordo com o texto, as brinquedotecas deverão contar com atividades lúdicas e educativas e pelo menos um profissional habilitado para monitorar e adequar o espaço às necessidades das crianças. Uma das relatoras da proposta, a deputada Laura Carneiro, do PSD do Rio de Janeiro, ampliou o alcance da medida. Além de brinquedotecas, ela também prevê que as delegacias da mulher mantenham equipe multidisciplinar para atendimento às mulheres em situação de violência, como psicólogas, assistentes sociais, advogadas e pedagogas.
0: Né? Nós já votamos aqui em todo um arcabouço jurídico que trata das crianças vítimas e testemunhas de crimes violentos. Criamos aí a escuta especializada e toda uma tecnicidade que tem que ser utilizada no Poder Judiciário. As brinquedotecas complementam essa lei. É muito importante que a criança e a mãe cheguem num ambiente, na hora da denúncia, né, da violência sexual, por exemplo, com algum tipo de acolhimento. E a brinquedoteca pode auxiliar essa criança nesse processo de oitiva.
28: Em outra alteração no texto, Laura Carneiro inclui na Lei de Diretrizes e Bases da Educação Nacional a previsão de que filmes nacionais e de conteúdos contra a violência doméstica e familiar passem a integrar o currículo complementar das escolas, com no mínimo 2 horas mensais. O texto original e as alterações ainda vão passar pela análise das comissões de Segurança Pública e de Constituição e Justiça.

0: Também autoriza a divulgação imediata e georreferenciada de alertas em casos de risco à vida ou à integridade física da vítima.
1: Daiana Santos, do PCdoB do Rio Grande do Sul, apresentou o projeto que cria mecanismos de proteção e assistência integral às vítimas de crimes raciais. O texto prevê ações para evitar exposição indevida, constrangimentos e repetição desnecessária de depoimentos.
0: A proposta de Daiana Santos também determina que ocorrências com indícios de motivação racial sejam registradas como crimes raciais e não como crimes diversos. A iniciativa ainda assegura acompanhamento jurídico e prioridade na tramitação das investigações e dos processos.
1: Uma punição mais severa para o uso de drones em práticas criminosas é o que prevê a proposta de Luiz Felipe de Orleans e Bragança, do PL de São Paulo. A ideia, segundo ele, é criar agravantes e ampliar penas em até 2/3 quando essa tecnologia for utilizada.
0: Luiz Felipe de Orleans e Bragança alerta para o avanço das facções que utilizam esses equipamentos no monitoramento policial, no transporte de armas e na entrega de insumos em presídios. Ele lembra que o texto não impõe restrição ao uso civil ou profissional dos drones.
1: Os deputados analisam o projeto de professora Marcivânia, do PCdoB do Amapá, que garante a transferência de servidoras públicas e empregadas da iniciativa privada em situação de violência doméstica para outras localidades como medida de proteção. O texto cria o Pacto Federativo de Proteção à Pessoa em Situação de Violência Doméstica e Familiar.
0: A matéria também cria um fundo nacional para custear as transferências e auxiliar financeiramente as vítimas, além de incentivos para empresas que aderirem ao programa. Professora Marcivânia explica que o objetivo é estabelecer mecanismos de cooperação entre os entes federados para viabilizar a medida.
1: A Câmara aprovou o projeto que estabelece o direito de indenização por dano moral nos casos de violência doméstica contra a mulher. A relatora do texto, Lídice da Mata, do PSB da Bahia, acredita que a medida amplia a proteção porque responsabiliza ainda mais os agressores.
2: Esse projeto, ele visa justamente fazer com que a mulher vítima da violência doméstica possa processar, ela possa ser recompensada financeiramente pelos danos morais à sua imagem. Então, ela reforça a condenação do agressor e ela reforça, portanto, a luta da vítima para combater esta violência.
0: Lídice da Mata argumenta que a violência doméstica provoca consequências que vão além das agressões físicas, atingindo a saúde mental e a dignidade das vítimas. Para ela, a proposta fortalece a Lei Maria da Penha e amplia os mecanismos de proteção às mulheres.
3: Relações Exteriores.
1: A representação do Mercosul aprovou um acordo para cooperação educacional entre os países do bloco. A repórter Maria Neves explica as medidas propostas.
4: A representação brasileira no Parlamento do Mercosul aprovou o acordo para reconhecimento de estudos e títulos de ensino superior técnico profissional, tecnológico, artístico e de formação de professores entre os países do bloco. Como ressaltou o relator, deputado Vermelho, do PL do Paraná, o texto estabelece apenas princípios gerais e diretrizes para a cooperação. A implantação do reconhecimento mútuo dos diplomas ocorrerá depois que os ministros da Educação do Bloco aprovarem mecanismos como as tabelas de equivalência das disciplinas cursadas. Na opinião do deputado Vermelho, essa previsão garante mais estabilidade para a cooperação educacional entre os países.
5: Ao atribuir à reunião de ministros da educação a elaboração das tabelas de equivalências, dos instrumentos de reconhecimento e do mecanismo de implementação, o acordo prestigia os órgãos especializados do bloco e institui mecanismos permanentes de atualização de seus procedimentos, conferindo maior estabilidade e previsibilidade à cooperação regional em matéria educacional.
4: Vermelho defende ainda que a cooperação educacional vai favorecer a formação de recursos humanos, fortalecer as redes acadêmicas regionais e contribuir para o desenvolvimento científico, tecnológico e social dos países participantes.
5: É a oportunidade da integração.

0: dos nossos professores, dos nossos mestres com os países membros. Tendo a oportunidade de um professor de matemática lá de Foz do Iguaçu dar aula no Paraguai, dar aula na Argentina, no Uruguai e assim vice-versa. Eu acho que isso a gente passa a uniformizar ainda mais a questão educacional do Mercosul.
1: Para o presidente da representação brasileira no Parlamento do Mercosul, deputado Arlindo Quinalha, do PT paulista, o mecanismo de cooperação educacional vai ser especialmente importante para estudantes brasileiros de medicina que se formam nos outros países do bloco. O parlamentar ressaltou que hoje, muitas vezes, esses profissionais encontram grande dificuldade para o reconhecimento do diploma estrangeiro. Da Rádio Câmara de Brasília, Maria Neves.
2: Ciência e tecnologia.
3: Adriano do Baldi, do PP de Goiás, é um dos signatários do requerimento de criação de uma frente parlamentar mista que visa fortalecer o programa espacial brasileiro, garantindo mais recursos e segurança jurídica para o setor.
4: Adriano do Baldi defende o apoio à Agência Espacial Brasileira por considerar a área estratégica para a soberania nacional e como vetor científico e tecnológico capaz de impulsionar a economia espacial e o desenvolvimento sustentável do país.
2: Educação.
3: Passou em mais uma comissão da Câmara proposta que prioriza o uso de métodos de ensino específicos para pessoas com autismo. A reportagem é de Mônica Tati.
5: O diagnóstico precoce e métodos de ensino específicos para pessoas com transtorno do espectro autista deverão ser priorizados. É o que prevê projeto aprovado pela Comissão de Educação da Câmara dos Deputados. O relator na Comissão de Educação, o deputado Tarcísio Mota, do PSOL do Rio de Janeiro, acatou a sugestão da Comissão de Defesa dos Direitos das Pessoas com Deficiência, que alertou que já existem mecanismos para reconhecer a diversidade no processo educacional na LDB, a Lei de Diretrizes e Bases da Educação. Tarcísio Mota considera que a alteração se enquadra melhor na Política Nacional de Proteção dos Direitos da Pessoa com Transtorno do Espectro Autista, que estabelece a promoção e incentivo à formação continuada dos profissionais da educação para a educação especial inclusiva. Mota também reforça a necessidade de suporte pedagógico nas salas de aula do ensino regular.
6: A Política Nacional de Educação Especial Inclusiva orienta os sistemas de ensino para garantir a escolarização de estudantes com deficiência, transtornos do desenvolvimento e altas habilidades ou superdotação em classes comuns do ensino regular, mediante suporte pedagógico adequado e práticas educacionais inclusivas. Nesse contexto, a formação inicial dos profissionais de educação constitui elemento central para a efetivação das políticas de inclusão escolar, especialmente no que se refere à adoção de metodologias pedagógicas acessíveis, estratégias de ensino diversificadas e instrumentos de apoio capazes de responder às diferentes necessidades educacionais dos estudantes.
5: O projeto que prevê métodos adequados de ensino para pessoas com transtorno do espectro autista aguarda a apreciação da Comissão de Constituição e Justiça. Se for aprovado, segue para a votação no Senado Federal. Da Rádio Câmara de Brasília, Mônica Tati.
2: Economia.
4: Rui Carneiro, do Podemos, da Paraíba, apoia a proposta que altera o cálculo do IPVA e estabelece limites para despesas da administração pública. O texto prevê que o IPVA seja calculado com base no peso do veículo e também limita os gastos com publicidade institucional a 0,1% da receita corrente líquida dos entes federados.
3: Rui Carneiro defende um teto de 1% sobre o preço de venda do automóvel para o IPVA e a criação de limites para o orçamento do Poder Legislativo e dos Tribunais de Contas. Na visão dele, a medida aumenta a previsibilidade tributária e contém os gastos públicos.
4: Valdemar Oliveira, do Avante, de Pernambuco, apresentou o projeto que permite deduzir do imposto de renda despesas com assistência veterinária para animais de estimação. De acordo com o autor, a medida incentiva os cuidados com a saúde dos animais, reduz o abandono e estimula a formalização do setor.
3: A proposta de Valdemar Oliveira é estabelecer limite anual de até R$5.000 por contribuinte para o benefício. O texto prevê ainda a dedução de gastos com consultas, exames, cirurgias, medicamentos, vacinas e planos de saúde veterinários, mediante comprovação das despesas.
2: Consumidor.
4: Beto Pereira, do Republicanos de Mato Grosso do Sul, apresentou projeto que obriga as prestadoras de telecomunicações a retirar, em até 30 dias após o cancelamento do contrato, os equipamentos instalados na residência do assinante. Pela proposta, a retirada deve ser feita sem custos para o consumidor.
3: Beto Preto incluiu no texto que a rescisão contratual deverá ser processada após o prazo de 30 dias, independentemente da devolução dos aparelhos. Na visão do parlamentar, a medida busca reduzir transtornos aos consumidores e tornar mais ágil a troca de prestadoras de serviço.
2: Desenvolvimento Regional.
4: Sérgio Brito, do PSD da Bahia, considera importante ampliar o debate sobre a criação de municípios no Brasil. Ele argumenta que a discussão deve levar em conta o projeto que estabelece regras para a emancipação, incorporação, fusão e desmembramento de municípios.
3: Por isso, Sérgio Brito propõe a participação de representantes do governo, de entidades municipalistas e de especialistas no tema. O deputado ressalta que o objetivo é aperfeiçoar as regras para a reorganização territorial e fortalecer o desenvolvimento regional e o Pacto Federativo.
4: Projeto de Félix Mendonça Júnior, do PDT da Bahia, cria o Programa Nacional de Desenvolvimento da Cacauicultura e do Chocolate Artesanal. A proposta reduz impostos federais e simplifica regras ambientais e sanitárias para agroindústrias cacaueiras.
3: O texto cria ainda um fundo para fortalecer a cadeia do cacau e do chocolate de origem. Segundo Félix Mendonça Júnior, a medida amplia a competitividade do Brasil, hoje o sexto maior produtor mundial, no mercado global que movimenta mais de 130 bilhões de dólares ao ano.
2: Saúde.
4: Antônio Andrade, do PSDB de Tocantins, defende a aprovação de projeto que cria o Programa Nacional de Vacinação Inclusiva para pessoas com deficiência e com autismo. A proposta prevê atendimento prioritário, ambientes adaptados e possibilidade de vacinação domiciliar.
3: Relator da matéria na Comissão de Saúde, Antônio Andrade recomenda que o programa seja incorporado às regras nacionais de imunização. O texto também prevê capacitação dos profissionais de saúde e materiais acessíveis para orientar pacientes e familiares.
2: Direitos Humanos.
4: A Câmara aprovou regras para a comunicação ao Conselho Tutelar de Atendimentos de Saúde à Criança. A repórter Paula Bittar nos conta como deve funcionar.
7: A Comissão de Constituição e Justiça da Câmara aprovou um projeto que exige a definição de hipóteses objetivas que obrigam a comunicação ao Conselho Tutelar por profissionais de saúde de casos envolvendo crianças e adolescentes. A medida busca evitar que a notificação dependa apenas da avaliação subjetiva do profissional. De acordo com o texto aprovado, os gestores do Sistema Único de Saúde deverão definir as hipóteses específicas em que a comunicação será obrigatória. As informações enviadas às autoridades e os prontuários e fichas de atendimento devem ser mantidos em sigilo. Atualmente, o Estatuto da Criança e do Adolescente determina que a suspeita ou a confirmação de castigo físico, de tratamento cruel ou degradante e de maus tratos contra criança ou adolescente seja informada ao Conselho Tutelar. A proposta que exige a definição de hipóteses objetivas que obrigam a comunicação ao Conselho Tutelar por profissionais de saúde de casos envolvendo crianças e adolescentes já pode seguir ao Senado. Da Rádio Câmara de Brasília, Paula Bittar.
3: Capitão Alberto Neto, do PL do Amazonas, critica o veto presidencial à proposta que prevê a distribuição gratuita do cordão de girassóis pelo SUS. Ele argumenta que a medida garante inclusão e dignidade para pessoas com condições não visíveis.
8: Ao enxergar o cordão de girassóis, você vai ter empatia e vai entender que aquela pessoa precisa, sim, de prioridade. Isso tem facilitado e tem dado inclusão mais a essas pessoas que têm deficiências não visíveis. E o que nós fizemos uma nova lei, que foi distribuir esses cordões de girassóis pelo SUS. E o governo federal veta essa lei, alegando questões orçamentárias. O custo é muito, muito baixo.
4: Na opinião de capitão Alberto Neto, a distribuição gratuita do cordão amplia o acesso das pessoas ao símbolo de identificação, o que, segundo ele, favorece o atendimento prioritário e a inclusão. Para o deputado, o impacto financeiro da medida é irrelevante diante do seu papel social.
2: Previdência.
3: Marreca Filho, do PRD do Maranhão, defende a aprovação de projeto que assegura a revisão humana sobre decisões automatizadas que neguem, suspendam ou reduzam benefícios de pessoas em vulnerabilidade. Autor da proposta, ele explica que a análise deve ocorrer antes de a medida produzir efeitos.
4: O texto de Marreca Filho também determina que o cidadão seja informado em linguagem simples sobre o uso da inteligência artificial e os principais critérios considerados na decisão. A matéria ainda estabelece canais acessíveis para contestação por meios não digitais.
2: Últimas notícias.
3: O jornal Câmara dos Deputados chega a Sete Lagoas, em Minas Gerais, amanhã, para mais uma gravação itinerante da Voz do Brasil nos estúdios de emissoras da Rede Câmara de Rádio.
4: Lado a lado, um âncora da Rádio Câmara de Brasília e um âncora da emissora local vão apresentar as notícias relacionadas aos deputados federais. O programa, gravado em Sete Lagoas, irá ao ar na próxima sexta-feira, dia 25.
3: Termina agora o Jornal Câmara dos Deputados, produzido pela Rádio Câmara, com trabalhos técnicos de Wellington Teles e apresentação de Val Monteiro e Luciana Vieira. Uma boa noite para você.
4: A Voz do Brasil está de volta amanhã. Boa noite.
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1: 10:05. 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
19: A magia, a sensibilidade e as maiores canções do passado envolvem você. A imaginação cria asas e te leva num passado que você viveu, que você chorou, que marcou a sua vida em algum ponto da trajetória da sua história. Grandes sucessos dos anos 70, 80 e 90 começam agora pra você. Muito prazer, eu sou o Jonatas Gonçalves, radialista. Siga-nos nas redes sociais, @megadinâmica. Este é o programa The Music of Time para todas as rádios afiliadas que transmite o nosso programa nas regiões Norte, Nordeste, Centro-Oeste, Sudeste e Sul do Brasil. É o The Music of Time chegando pra você. E o The Music of Time começa desse jeitinho no programa de hoje.

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2: Agora tem aquela música rock da roqueira baiana Pitty, Equalize.

Sensacional, Beat Equalize. E aí, tá curtindo? Tá gostando? Chama a gente aqui no zap, manda teu nome, o teu bairro, se você for fora da cidade, nome da tua cidade também. Depois do intervalo tem mais.

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15: 10:39.

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1: Muito obrigado pela audiência e pela amizade do programa The Music Off Time. Está gostando do nosso programa? Te recorda, te lembra alguma coisa boa em especial? Aumente o volume, porque no nosso próximo bloco, agora, a gente vai curtir mais canções do passado.

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16: 11:07.

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1: Oi, tudo bem? Está gostando do programa? Já estamos de volta no programa The Music of Time e os grandes sucessos dos maiores artistas que marcaram as décadas de 60, 70, 80 e 90 voltam no seu rádio agora com mais uma bela sequência de músicas.

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2: Essa daqui é daquelas que todo mundo já ouviu na vida, né? Vários cantores gravaram essa música. Tão linda, né? Amor, I love you. Marisa Monte.
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0: dos anos 2000, com essa voz tão gostosa de ouvir, esse arranjo musical irreconhecível, Amor, I Love You, da Marisa Monte. Depois do intervalo tem muito mais músicas. Eu espero que você esteja gostando da programação. Compartilha para os seus amigos, beleza? Depois do intervalo tem muito mais.
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14: 11:34.

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1: O nosso muito obrigado pela audiência, pelo carinho, pela amizade e pela aceitação do programa The Music of Time para você que tem um bom gosto.

0: Mais uma edição chega ao fim, embalada por clássicos que nunca se apagaram. The Music of Time com Jonatas Gonçalves volta na próxima edição. O nosso mais sincero agradecimento para você que acompanhou o nosso programa até agora. Se gostou, compartilhe para os seus amigos. A gente está aqui todos os dias, sempre neste mesmo horário. Gostou? Segue a gente lá no Instagram, @canaldoouvinte, e conheça os bastidores do nosso programa. Música boa que atravessa gerações é aqui na nossa rádio. Tchau, gente, até a próxima.
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6: 11:58.
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11: T-minus 10 seconds.

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6: 12:16.
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8: 12:32.
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3: 1:03.
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4: 1:17.
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5: 1:32.
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4: 1h47.
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7: 2:03. 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
0: 2:19.
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2: 2:32.
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3: 2h49.
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3: 3 horas.
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1: 3:18.
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6: 3h34.
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8: 3h48.
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7: 4 e 2.
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3: 4:16.
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3: 4h33.
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3: 4h47.
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3: Bom dia, meus queridos e minhas queridas amigas e ouvintes. Agora são 5 horas e 1 minuto. Está começando o nosso programa Alvorada Sertaneja. Vamos trazer para você aí, para estar começando o nosso programa, Zezé de Camargo e Luciano.

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1: Agora são 5 horas e 5 minutos. Estamos ouvindo aí Zezé de Camargo e Luciano. E agora vamos tocar para você Adalberto e Adriano. Deu tudo errado, é o nome da música.

0: Agora são 5 horas e 8 minutos. Vamos dar uma pausa para os nossos comerciais e voltamos daqui a pouquinho.
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9: 5:15.
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17: Agora são 5 horas e 16 minutos, estamos voltando aí com o nosso programa e vamos trazer para você mais um modão com Mucoque Moraci, Vestido Molhado.

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1: Agora são 5 horas e 20 minutos, vamos ouvir aí Rick Renner, Quem Chorou Fui Eu, é o nome da música. Quero mandar um abraço para o Misael Veloso, para Marli, lá nos Juca Dias, também para o Amarildo, meu primo, e para minha tia Noêmia. Vamos ouvir mais esse modão aqui no programa.

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1: Agora são 5 horas e 24 minutos. Quero mandar um abraço para o Rosimar Duque, lá do Otto Maia, também para o Prínio e o Piriá, ali no, na Joaquim Murtinho. E vamos trazer mais um modão aí para você com Duduca e Dalvan. Meus Pedaços é o nome da música.

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2: Agora já são 5 horas e 28 minutos. Vamos trazer para você aí mais um modão com de Paulo e Paulino. Novas emoções é o nome da música.

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7: 5:38.
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2: Agora já são 5 horas e 40 minutos. Vamos trazer para você aí Chanceler e Montenegro. Barco Furado é o nome da música. Então vamos ouvir mais esse modão aí.

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1: Agora são 5 horas e 48 minutos. Vamos trazer para vocês Zezete Camargo e Luciano. Menina Veneno é o nome da música. Quero oferecer essa música para Vitória Aparecida Martins e para Maria do Carmo, lá na Augusto Lara. Então vamos ouvir mais esse modão aí.

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9: 6:02. 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
19: Agora já são 6:02. Quero mandar um abraço pro Antônio Lino lá na Vila Boa Vista e também pra Dona Nilza e a Francisca lá no Jardim Bela Vista. Vamos tocar pra você mais um modão com Alan e Aladim. A 2 graus é o nome da música.

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4: Agora já são 6:06. Vamos trazer mais um modão aí com Teodoro e Sampaio. O tem tá feio, facão Guarani. É o nome da música.

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1: Agora são 6 horas e 9 minutos. Vamos trazer mais um modão aí com goiano e paranaense. A Sereia e o Negro d'Água é o nome da música.

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1: Agora são 6 horas e 16 minutos. Vamos trazer para você mais um modão com Chico Rei Paraná. Aqui é seu lugar.

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12: 6:20.
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28: Agora são 6:27.

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1: Agora são 6 horas e 30 minutos. Quero mandar um abraço pro Tinésio lá na roça e também pro Itamar e a Elaine lá na Usina Velha. Vamos ouvir agora Mato Grosso e Matia, Pele de Maçã é o nome da música.

0: Agora são 6 horas e 41 minutos. Quero mandar uma música pro Geraldo Miranda, lá na Usina Velha. Vamos tocar então o Cacique Pajé.
1: Viola Divina.

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1: Agora são 6 horas e 47 minutos. Quero mandar essa música para Ana Luísa, lá na Rua Sergipe, também para Ana Tércia e para minha filha, a Maria Eduarda Coutinho. Então vamos ouvir aí Henrique e Juliano.

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1: Agora são 6 horas e 50 minutos. Quero mandar um abraço pro Prínio e o Periar lá no Joaquim Murtinho. Vamos tocar aí para você Zé Neto e Cristiano.

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3: Agora são 6 horas e 53 minutos. Vamos trazer para você Leandro e Leonardo. Sublime Renúncia é o nome da música.

Agora são 6 horas e 56 minutos. Vamos trazer para você mais uma moda com Adilson e Arildo. E depois vamos para o horário eleitoral.

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14: 7:03.

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13: 7:46. 80.

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1: Quase ao vivo. Último dia de setembro.

0: minha pequena, mostra-me teu poder nessa hora, em nome de Jesus.
1: Quero ver agora com poder, juntos. Glória a Deus.
0: Mário, precisa de uma grande graça?
2: Eu preciso, padre.
0: Bandinha, você precisa de uma
3: grande graça. Todos nós precisamos. É.

0: Ah, eu também. Por isso, prepare o programa. Ah, tem... muitos estão falando, padre, você esqueceu às 7 horas da manhã? Eu esqueci às 7 horas da manhã.
1: Não. A quarentena foi encerrada ontem, no dia dos arcanjos. Encerrada o horário, aquele horário fixo das 7 da manhã, enquanto ocorreu a encerrada ontem, dia dos Rafael, Miguel e Gabriel.
0: E quem acompanha na minha rede social, será agora? Eu não coloquei nem 9 horas, tá, Mário? Eu coloquei depois do... Então, é realmente, antes eu fazia 9h30, né? Lembra que eu estava fazendo antes da quarentena, 17 da manhã, alguns... E depois, 9h30. A partir de agora, será de sexta-feira, tá? No período de outubro, eu quero um pouquinho mais... sábado, domingo, sim, tá?
1: Mais tranquilo.
0: Então, eu preciso dar um, né, final agora, final de ano, vem muita coisa. Então, mas nós vamos falar quinta... A segunda, a quinta, a sexta, aliás, após o... Então, gente, vocês vão ver que é o tempo de só trocar e escrever, né, a oração Coroa de São Miguel, minutos, mas eu não sei a capela, tá? Já vou, já troco, e aí já, vocês vão ver, a oração a Coroa de São Miguel, que é uma fantástica, com acréscimo, com Terezinha. Prepare-se, vai ser uma bênção, curas, milagres, e a junção... Essas duas orações, momento de fé, ao mesmo tempo, né, a coroa de São Miguel Arcanjo, a coroa angélica, se você quiser, o teu angélica, mas sido para o texto de São Miguel. Tá? Então, fica aqui essa sugestão. Lembrando, Pandinha, a pessoa pode acompanhar ao vivo, mas, exemplo, o programa ao vivo da rádio agora, ela pode acompanhar aonde?
2: No Spotify. Spotify, você pode baixar aí na tua loja, né? Se você tiver Android. Se for, você pode baixar no seu...
0: Não, você falou em loja, não fala em pagar.
2: É aí que vem a boa parte. De graça e na graça. Não tem custo para... Você vai lá no Spotify e procure o Momento de Fé. Você pode ouvir a hora que quiser e pode compartilhar com quem você queira.
0: A mesma coisa e a mesma coisa acontecendo no... É você... A pessoa que perder... Rapaz, eu não posso acompanhar ao vivo fazendo isso. Então vai na plataforma no YouTube... Entra lá, vai estar lá depois. Não deixe de ser demais. Quem precisa de uma grande graça é... Nossa, eu preciso de um buquê de cidade.
1: Opa!
0: Entendeu, né? Bênçãos e são distribuídas e serão. Por isso chuva de graça. Prepare-se. Sugestão, você conhece alguém que está precisando de chuva de bem? Liga para essa pessoa. Melhor, compartilhe para essa pessoa. Vai castar em aplicativo ou a rádio não linda. Veja o jeito... chame alguém, espero que o programa de hoje, curas, milagres e prodígios. Dia de setembro, palavra de Deus, do tradutor da Bíblia, São Jerônimo, já voltamos.
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4: Ativa 8 horas e 8 minutos. Eu já tenho alguns pedidos. A Maria do Martins. Bom dia, Maria do Carmo. Pede oração para a irmã Vitória Martins, para toda ela. Para os sócios aqui da rádio, muito obrigado. Do bairro Esplanada. Bom dia, Thalita. Pede orações para os pais, Andréia. Para os irmãos Pesto e Tales. Para os avós, Aparecida e... Ela pede também pela alma dos tios, Edson e José, pela vida e saúde dos amigos e familiares e pela vida e saúde. O momento vai para o intervalo e, na sequência, Padre Marcelo com o programa Momento de...
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6: 8 e 9.
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0: Pra Deus nada é impossível. Você dá testemunho aí que grande, mas ele é emocionante, é isso?
1: É muito lindo, gente, é tu mesmo. O testemunho tá um pouquinho maior que o de costume, mas é lindo demais.
0: Vamos escutar.
2: Bom dia, boa tarde, boa noite, Padre Marcelo Rossi e toda a sua equipe. Hoje eu vim dar meu testemunho. Eu estava contando os dias para poder vir meu testemunho. E era meu avô espiritual, porque quem me apresentou foi minha avó. A marca que ela deixou foram as experiências de fé que ela teve, muitos milagres em operados através do seu programa. Ela era, sim, fiel ao programa. E na hora do programa, eu acho que até os passarinhos paravam da concentração dela. Até as visitas, quando chegavam na hora do programa, ela fazia o senhor. E assim, escutando o momento de fé. A minha mãe permaneceu. Hoje as duas, sim, glória de Deus. E hoje quem escuta por tabela é a minha filha. No carro ela fala: mamãe, aquele padre daquela oração que eu gosto, do eu sou vitoriosa, luz. E ela tem sim, padre. E hoje o meu testemunho tem muito a ver com essa minha anos. Eu sou casada há 12 anos e tenho uma filha de 5. E, né, que meu marido escolhemos ter um segundo filho. Demorou um pouquinho, gente, o positivo foi uma alegria imensa, mas um mês depois eu tive uma perda gestacional. Depois de ter tido uma primeira gestação muito saudável, gestacional no segundo não era algo que nos passava pela cabeça, né? E os mais difíceis e o momento de fé que me manteve de pé, mas era o Kairos, passasse por aquilo. Essa nesse universo de mulheres que perdem, fez ser grata a Deus pela vida da minha filha, porque aquilo que para mim eu já percebia que era o verdadeiro milagre. Eu precisei fazer a curetagem com muito sangramento e naquela manhã fria, naquele centro cirúrgico, só eu tô aqui na tempestade, eu tô aqui na solidão, eu tô aqui segurando a tua mão. E o mundo e o momento de foi me curando e cada dia mais era aquela pílula de oração mesmo, momento de fé mesmo. E de repente, há um tempinho atrás, me surpreendeu mais uma vez como Deus pode usar desses pequenos inocentes, né? Em um dia a dia, uma conhecida nossa compartilhou com ela uma imagem de quando eu estava e perguntou pra Júlia: você não quer ter uma irmãzinha? E a Júlia, com aquele sorriso, sabe tudo: não, uma irmãzinha, eu vou ter um irmãozinho. E eu olhei pra ela, porque ela sempre tem uma irmã chamada Eduarda, e de repente ali virou um irmão. E você vai ter um irmão? Nome? Ela falou: tem, meu irmão vai se chamar Gabriel. E eu fiquei com aquilo na cabeça, depois perguntei pra ela: Júlia, mas você sempre

0: conhece ninguém com esse nome. Ela: mamãe, eu sonhei. Eu sonhei chamado Gabriel. Eu sabia que Gabriel foi o anjo que anunciou pra mamãe do céu que ela tava no céu. Ela falou: ai, eu já vi esse anjo várias vezes na casa do meu vovô. Aí essa, eu já nem sabia mais se ela tava falando fisicamente da imagem que tem lá ou se ela via. Eu sei que ela ficou cada dia mais concreto na nossa casa, nas nossas orações. Ela rezava pelo Gabriel, como se o Gabriel existisse. De repente, na insistência dela: faz um teste de gravidez, vai ver se tá grávida. E a Júlia já enxergou isso e a gente ainda não. Positivo, padre. Pezinho tá vindo e os exames já indicam que tá tudo bem. Muito de compartilhar isso muito, porque não é fácil para uma tentante. Às vezes, a da perda, a fala do negativo, mas quando a gente tem Deus, a certeza que a gente sabe levantar, né? Então, nós já somos muito vitoriosos em Deus, sabe? Mesmo nas horas difíceis, as coisas vão dar certo, porque Ele criou para sermos tristes e decepcionados. Deus nos criou para alegria. E Ele sempre está. Muito obrigada por você, essas formiguinhas. E é através dos testemunhos, através que eu aumento todos os dias. A minha família é vitoriosa pelo sangue.
1: Isso, Claudinha. Eu já ia te falar disso.

0: sempre fica uma dica, tá? É, nunca anuncie para antes dos 3 meses, tá? É, ou, no caso, 12 semanas. Mário, ela, quanto tempo ela está de
1: anéis? Ela aguardou o momento certo. Para mim, ela já passou dos 3 meses. Daniela Ramos, padre.
0: Daniela, coloca a mão na barriga agora. É, completar isso aqui. E aproveito, não é só para Daniela, não. Tem várias. Coloque a mão na barriga. Pai Celestial, em nome de Jesus, eu estou emocionado, tá? Por isso que não é emocionado. Senhor, pelo teu poder. E como é que é? Você viu que a idade que 25 anos, quando a gente vai no colo de Jesus, o Deus usa as crianças. Por isso é a importância da pureza de uma criança. Mas eu já disse, o Gabriel, na verdade eu não sei, menino, menina, mas agradeço, Senhor, pelo Gabriel. Te agradeço por essa. Te agradeço. E não é a Daniela que eu estou falando, Senhor. Quantas mulheres estão pondo a mão na barriga? Tem muitas tentantes que aproveitaram esse momento e colocaram a mão na barriga. Porque é engravidar. Veja só. Deus, nossa, da maternidade. Obrigado, Senhor. Vocês não vão esquecer nunca essa data. Hoje é setembro, dia 3 de setembro. Obrigado, Senhor, pela graça que o Senhor está dando. E eu já agradeço nessa oração, porque amanhã é o dia dela. Minha possa me ter poder nessa.
1: Em nome de Jesus.
0: Essa graça virá. Essa graça está sendo derramada.
2: Extrame o teu poder.
0: E é lógico, mas tinha deixado já tudo preparado. Ave Maria, cheia de graça. O Senhor, bendita sois entre as mulheres. Bendita é o fruto do vosso ventre.
1: Santa Maria, Mãe de Deus, rogai por nós, pecadores, na hora de nossa morte. Amém.
0: Enquanto eu estava olhando, eu olhei, nossa, eu tenho 2, Pandinha e Mário, tá? É 2, eu senti o 4, e aí vamos ver.
3: Oi, Padre Marcelo, Pandinha, boa tarde, boa noite. Eu acabei de ouvir a última quarentena do céu, acompanhei bastante, e logo na sequência, assim, no momento de fé. Em quarentena, o padre pediu pra gente pedir por um aquilo que é considerado possível para os homens, mas que para Deus... E eu pedi pela cura da visão, que eu tenho um problema nas duas vistas, descolamento de rede. Então eu faço acompanhamentos, mas sempre tenho aquele receio. Às vezes qualquer coisinha, qualquer dificuldade que eu tenha num dia para enxergar um pouquinho a treva. E aí, no programa Momento de Fé, o padre rezou que tem problema de... Ele até falou, não é vista cansada, é uma vista que às vezes está falhando mesmo. Tem a sensação e que a sua vista está pior. Ele pediu aquela vista. E eu tenho certeza que era para mim. Também vou ficar cada dia atenta, obviamente, né, com meu acompanhamento, mas tenho certeza e tomei posse de que minha vista, ela está curada e que não melhorar na minha visão jamais, vai sempre melhorar, melhorar, melhorar. E até sem enxergava, eu vou continuar enxergando, seja qual for o problema. Muito obrigada a você, obrigada por essa quarentena, obrigada pelo momento de tudo. Padre Melo, já estive no santuário, agora em novembro, quando o senhor fizer o autógrafo do seu novo livro, estarei lá, se Deus quiser, também já estive. Muito obrigada a você, só tenho a agradecer. Vocês são o meu alimento diário. Todo dia eu tomo meu café da manhã.

0: fazendo meu almoço, arrumando a casa, benzendo tudo e agradeço. Obrigado.
1: Ela é de Curitiba?
2: Não, padre, é São Paulo, Júlio de Paulo.
1: A gente, eu vou Curitiba, é onde eu vou fazer, mas eu vou em São Paulo em dezembro.
2: Isso.
1: Dezembro? Ela já tá sabendo, eu acho que eu
2: Tá
1: mesmo sou
2: sabendo, ela
1: padre.
2: já teve, Adri. Na última ela já
1: Então,
2: teve.
1: não, isso aí sim, eu sei, vai ser. Ah, vai ser a rádio. É mesmo que vai ser em dezembro.
2: Isso.
1: Então, Juliana, né?
2: Juliana,
1: Juliana, como a Juliana, quantas suas problemas na vista? Nossa, olha, hoje, tanto na oração como depois na continuação. Não acabou a coroa, não. Eu vou rezar de segunda a sexta. Claro isso, né, Palmário e Pandinha?
2: Ficou claro, padre. Ficou
1: Retornando
2: claro,
1: aqui,
2: sim.
1: de repente. Então, a partir de agora, comigo, Arcanjo, de segunda a sexta. Sábado não, gente. Preciso dar. Vai ter o nosso musical, tudo. Eu preciso dar um tempinho. Domingo eu vou dar. É complicado para mim, né, Mário? Com a missa da
2: Sim.
1: Globo. E eu, já, então,
3: E
1: só
3: sábado tem a
2: quase.
3: missa
2: Tem
3: também, né,
2: missa
3: mano?
2: também, tem momento de fé à tarde.
1: Nossa, foi bem. Confesso assim, o estúdio não é fácil. O estúdio para a capela, tá? Capela. Gente, aqui é um estúdio, tá? Se transformou. Então, deixa domingo. Deus sabe, menos é mais. Então, claro, nós vamos ter os dias e vale a pena acompanhar. Momento diferente é. E a coroa em coisas que vocês nem imaginam, São Miguel Arcanjo. Agora, Mário, vamos lá.
2: Vamos.
4: Bom dia, padre. Bom dia, boa tarde, boa noite. Hoje é meu testemunho. Passado eu participei da coroa de São Miguel e fui muito. Estava passando por uma trição no meu antigo serviço. Estava tendo crise de muito difícil e eu fui dos 40 dias. E Deus me libertou desse risco, dessa doa que eu tinha, bem problemática também. Eu gostaria de, primeiramente, a Deus, segundo, pelo Senhor, que essa formiguinha na nossa vida, que encaminhando a gente o caminho de Deus, sempre nos mostrando o que fazer, ir. E esse ano participei, foi o nosso último dia. Bênçãos de muitas provas, mas nunca desistindo, sempre pedindo forças, sendo muito bem orientada pelo Senhor. E eu gostaria de agradecer, filha de Deus, que só recebe bênçãos. Tem dias que é difícil, nada para Deus, né? E a gente vai vencendo um dia de cada vez. Obrigada, Pai, essa minha na nossa vida, que sempre está segurando nas nossas mãos, indo para o melhor caminho. Sou vitoriosa pelo sangue de Jesus.
1: Aqui está o segredo.

0: E os 5 agora, mano.
1: Débora de Curitiba, tô falando com ela aqui, o Samuel, o esposo dela, tá perto de Curitiba, já tem padre, quando que é?
2: E agora você me pegou, eu acho que é melhor deixar, ok?
1: Ok,
2: eu vou achar o achômetro, eu vou ter certeza, amanhã faço essa pergunta melhor,
1: tá? Tá, joia. Débora ou Samuel, padre?
2: Tá, na dúvida. Eu acho, não, é melhor ficar quietinho, menos é mais.
3: Bom dia, boa noite, padre Marcelo, Mário Pandinha, sobre gravidez. Eu vim orando, sempre eu colocava sobre as mães que não conseguiam engravidar, e eu sempre colocava que teve uma perda gestacional e tava tentando, e eu orava sempre por eu, graças a Deus, tá com anos, uma bênção de Deus, e Deus, às vezes, eu pedi ela, mas ele acabou abençoando ela e eu, estamos no mesmo tempo gestacional, então creio que Deus abençoou ela e me agradecer, não vai essa minha, mas é tudo permissão de Deus. Agora vai vir mais Deus no controle. Só agradecer a Deus, ao programa. Me chamo Lídia, moro mineiro, sou mineira. Agradeço pela vida da minha família e esse que tá vindo agora. Obrigado, Jesus. Eu te amo, Jesus. Sou vitoriosa pelos... Fui abençoada. Tem outros testemunhos, outras graças que eu alcancei por todas elas.
2: Mário, nome?
1: Lígia Rodrigues, Padre Rio de...
2: Tá aí, você, rapidinho, ao vivo, né? Já tem a resposta,
1: lembro. Olha aí, deixa eu ver, Débora. 18 de novembro, Débora.
2: Não é a X, é certeza, tá? É 18 de novembro, então. Eu tava na dúvida se era 10, a pessoa já me resolveu 18. Tá? Então, por isso que eu fiquei na dúvida. Então, eu sou vitorioso pelo sangue de Jesus.
4: Eu sou vitorioso pelo sangue de Jesus.
2: Atenção, tem alguém que está passando a ação. E o que Deus fez nessa pessoa é curioso. Vamos prestar atenção.
5: Padre Marcelo, sua bênção. Eu queria que aconteceu o filho. Meu filho tinha um tumor. Precisava fazer uma cirurgia muito difícil. Peguemos o seu momento de fé. Eu peguei Nossa Senhora. E o programa de vocês, que é maravilhoso. São José de nossa comunidade.

Mas aí o programa de vocês botava a água dele para benzer os remédios e ele foi curado em nome de Deus, primeiramente, né? E depois o programa de vocês.

0: Eu agradeço muito o programa do senhor. Existe bênção de Deus na vida da gente.
1: Crês, verás a glória de Deus. Se creres, verás. Do Deus do impossível, que entra no meio do caos. E essa é a simplicidade do coração, do falar dela. Ela, por favor.
2: Ana da Rigotti e o filho que foi salvo aí, que teve a cura, que é Antônio Carlos Silva Rigotti.
1: Mário, e de onde que é a cidade?
2: Espírito Santo. Alfredo
1: Padre Capixaba?
2: Fica mais ou menos 1h20 de Vitória, ao sul.
1: Tá, então. Mário, professor de geografia. Depois se formando até mestrado, né?
2: Sim, doutorado, sim, sim, mestrado.
1: Não, porque ficou internacional. É sério, porque é. Então, tem cada lugar, ó, tanto da Conchinchina,
2: existe, se a Conchinchina. Existe a Conchinchina.
1: Pior que existe, tá? Então, Conchinchina não, não, mas sabe. Misericórdia, Deus abençoe. Já voltamos em oração. Glorioso pelo que diz Jesus, a cruz. Alguém que não está bem visão.

0: Ah, e quem opera não somos nós, tá? Jesus. É o poder do Espírito Santo. Somos as formiguinhas. Quem se acha, não é chato. E nós sabemos lugar. Servos. Já voltamos.
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4: 8:33.

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2: 8h37.
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1: Nossa, a palavra de Deus foi tão forte. Eu queria, derrama o seu favor, minha palavra. É, Eclesiástico, capítulo 30. Nossa, tem uma pessoa precisando ouvir o que eu vou ler agora, hein? Versículo 22 e seguintes. Eclesiástico 30, versículo 22. Eu estou com a Bíblia Ave Maria, a tradução, tá? Não entregues tua alma à tristeza. Não atormentes a ti mesmo em teus pensamentos. Aí o senhor, eu ia continuar, o senhor só quer que eu pare aqui. Só versículo 22, hoje. Só não, tudo. Não entregues tua alma à tristeza. Não atormentes a ti mesmo em teus pensamentos. Ah, pulei para o 25, tá? Pois a tristeza matou a muitos e não há nela utilidade alguma. Obrigado, Senhor. E o 26. A inveja e a ira abreviam os dias, e a inquietação acarreta a velhice antes do tempo. Pílulas de fé e sabedoria, nossa, Senhor, tão forte. Falamos sobre o 3 que virá, mas o primeiro foi na dor. Foi assim que surgiu esse livro. O segundo é inteligência emocional, mas vamos no primeiro. Pandinha, pode abrir. Fala conosco, Senhor.
2: Pílula 39. São tantas coisas que tenho a resolver, e vezes ou outra me sinto cansado. Onde está o meu socorro? Uma palavra de Deus para você está em Isaías 40, 30, 31. Até os adolescentes pode esgotar-se, e jovens robustos pode cambalear. Mas aqueles que contam com o Senhor renovam suas forças. Ele dá-lhes asas de águia. Corre sem se cansar. Vão para frente sem se fatigar. E é em Deus que encontramos forças para continuar a caminhar.
1: Esse final é em Deus. Pandinha, repete.
2: É em Deus que encontramos forças para caminhar, para continuar a caminhar. É
1: de novo,
2: em Deus
1: de novo.
2: Que encontramos forças para continuar a caminhar.
1: Tem uma pessoa me acompanhando agora, é a resposta que eu precisava. Para ela, por favor, de novo, esse final.
2: É em Deus que encontramos forças para continuar a caminhar.
1: Aqui aproveito, já palavra sem sabedoria, em quem você está colocando sua confiança? Em pessoas. Se você está colocando em pessoas, você vai se decepcionar. Você vai cair. É em Deus. Ei, não é em mim, não é no Mário, não é no Pandinha. É em Deus. Fique bem claro isso. Que você... De novo, Pandinha, esse final, por favor.
2: É em Deus que encontramos forças para continuar a caminhar.
1: Quantas pessoas têm desinteligência emocional? Vocês até na segunda-feira comentaram o que vocês viram, né, naquilo no metrô. Pessoas que, no fundo, realmente é isso que a pessoa vai ser, o BO que vai ser marcado, é desinteligência, né, a pessoa não está usando inteligência emocional, por sinal. É, inteligência emocional, Mário, por favor, fala conosco, Senhor. Usa do mar agora, Senhor.
3: Pílula 96. Que nossa vida não seja para agradar os homens, e sim para agradar a Deus. Que não tenhamos vergonha da nossa fé e de viver os princípios que Deus nos ensinou. Leia 1 Tessalonicenses, capítulo 2, versículo 4b. Falamos não para agradar aos homens, e sim a Deus, que sonda os nossos corações. Quando vivemos para Deus, servimos o outro de verdade, não por interesse, mas por verdadeiro amor, como Jesus serviu. Ele é o nosso modelo de vida.
1: Derrama, Senhor.
4: Derrama, Senhor.

0: nossa imagem que cresce é cruz e faro. Não são a mesma coisa. Cruz e faro.
1: Espírito.
0: Padre, não são a mesma coisa. Em nome do Pai, do Filho e do Espírito Santo. Amém. Amanhã é o dia dela e essa, ao longo dessa semana vamos orar muito com ela, minha querida Santa Teresinha. Lembrando que amanhã completa 13 anos que eu me dei conta que eu estava com depressão. Por isso, minha pequena flor, mostra-me teu poder nessa hora.
2: Em nome de Jesus.
0: Pandinha, unção, deixa a trilha, tá? Porque Deus está me usando tanta paciência. E aí precisa trilha. Isso. Minha pequena flor, mostra-me teu poder nessa hora.
2: Em nome de Jesus.
0: O Senhor mostra duas imagens, cruz e fato. Não são a mesma coisa. Quando eu digo para vocês, abraça a cruz, quem prega o cristianismo sem cruz não é de Jesus. Então, cruzes nós passaremos. Mas o próprio Senhor em Mateus, se não falha a memória, capítulo 11, versículo 28 a 30, ele diz: vinde a mim, vós que estáis cansados pelo peso do vosso fardo, e eu vos aliviarei. Tem algumas traduções que colocam cruz, mas é fardo. Veja, então, cruz não é fardo. E nesse momento o Senhor tocando em fardos. E isso ele quer te tocar. Esse fardo ele quer que você deixe. Padre, o que é fardo? Mágoa. Você que está carregando essa mágoa, isso é um fardo. Em nome de Jesus, pelo poder da Santa Cruz, larga esse fardo, solta. Perceba, vou repetir. Quem fugir da cruz, a cruz é combate. A cruz são dificuldades que nós vamos passar por sermos de Jesus. Não tem como. E quem fugir da cruz não é de Jesus. Quem quiser ser meu discípulo, tome sua cruz e me siga. Mas eu não estou falando de fardo. Fardo é outra coisa. E as pessoas confundem isso. E nesse momento Deus me usando para distinguir a diferença de cruz e fardo. Padre, me ajuda, o que é fardo? Você que está carregando essa culpa no coração. Deus está dizendo, deixa comigo. Vinde a mim, vós que estáis cansados pelo peso do vosso fardo. Para de carregar essa culpa. E como que eu vou deixar dessa culpa? Jesus está dizendo, largue para mim, deixe em mim. Esse ambiente tóxico que você está vivendo é um fardo. Ao mesmo tempo, olha só, aqui já é um esclarecimento. Jesus quer que você não fuja da cruz. Não deixe de dar seu testemunho de Jesus. Muitas vezes esse testemunho vai ser na sua integridade. Vai ser na sua coerência. Vai ser no momento que, muitas vezes, não é falando, mas o seu silêncio orante. Porque falar é fácil. E eu conheço várias pessoas, façam o que elas falam, mas não como agem. É que eu mais peço, Senhor, que eu seja fiel àquilo que eu falo. Que eu viva aquilo que eu falo. Concordo que muitas vezes, Deus sabe, não é fácil. Mas eu peço ao Senhor, dá-me a fidelidade nas pequenas coisas. Porque se eu sou fiel no pequeno, Deus vai me confiar muito mais. Mas nesse momento, o Senhor aliviando. Mário Pandinha, está ficando claro a diferença de cruz e fardo?
3: Claro, claro, muito padre. Claro, padre.
0: Tá? E o Senhor nesse momento querendo aliviar fardos. Não é fugir de cruz, não. Mas é aliviar fardos. E você que está carregando o peso de outros. Isso mesmo, você está somatizando e isso está te fazendo um mal enorme. E o Senhor está dizendo, solta esse fardo, não é teu. Perdoar sempre, conviver nem sempre. Tem certas pessoas, é como se você... Nossa, tem um cartão que foi um dos melhores cartões que eu fiz, até o Dunga ficou apaixonado pelo cartão, falou que vale até uma pregação e ele tem razão. Não sei se vocês viram um cartão que eu coloquei com uma... agradeço ao Daniel que me ajudou. Uma faca. E na faca tinha várias coisas. É que eu estou com os olhos fechados agora. Mas tinha lá ódio, inveja. E a pessoa segurando a faca, ela sangrando, sangrando. Tá? Imagina, sangrando. Só que se eu tentar tirar de você essa faca, eu tô usando essa comparação, se eu puxar, você vai se machucar. Eu tenho que levar você a compreender que você tem que abrir a mão. Se você não abrir a mão, qualquer pessoa que puxar vai machucar. E fora você está apertando, imagina você apertando uma faca afiada, você vai se cortando. E muitos estão nessa essa imagem. Esse fardo que você está carregando é como se você estivesse segurando uma faca afiadíssima na mão, só que não no cabo da faca. Você está apertando a faca contra você mesmo, se machucando. E eu estou no jubileu de Naca, onde está a ferida, levar o sangue de Jesus. Por isso, minha pequena flor, mostra-me teu poder nessa hora.
1: Em nome de Jesus.
0: E aqui o Senhor... É fortemente, o que é, não é cruz, qual é o fardo que você está carregando? Essa é a graça que Deus quer carregar, te dar agora. A graça de você soltar esse fardo na mão dele. Abra as mãos agora. Isso mesmo, abra suas mãos, literalmente. É, abra

0: O silêncio quando você silencia por medo. Não me silenciei por medo. Eu me silenciei porque o que eu ia falar ia provocar. Então eu vou orar, porque eu sei que vai ter uma ação. O silêncio orante tem um poder, amados. Porque a pessoa quer te irritar, e ela não vai conseguir, e ao contrário, você vai atingir no silêncio da oração, desarmar a pessoa. Quantas brigas não teríamos se soubéssemos usar esse silêncio orante? Minha pequena flor, mostra-me teu poder nessa hora.
1: Em nome de Jesus.
0: Senhor, eu te entrego um casamento. Muita briga entre casal. Por causa disso, você quer ser certo, ela quer ser a certa, e aí acaba dando essa confusão. Em vez de começar a brigar, comece a orar. Obrigado. O que está faltando em vocês é oração. Inclusive juntos. Minha pequena flor, mostra-me teu poder nessa hora.
1: Em nome de Jesus.
0: Tem uma pessoa que tem uma pessoa no trabalho insuportável. Padre, só que você já chega no trabalho já pensando nessa pessoa insuportável. Começa a mudar. Começa a orar por ela. Senhor, começa a orar. Começa já a orar. E quando você chegar perto dela, desarme-a. Desarme. Não é concordar com ela, mas é simplesmente desarme. Ore por ela. Comece a sorrir. Mas tem, quando começar fofocas, faça como o Pandinha. Porque o Pandinha faz isso. Retire-se. Carinhosamente, busca, olha, eu tenho coisa a fazer. Não entra no círculo. Minha pequena flor, mostra-me teu poder nessa hora.
1: Em nome de Jesus.
0: E Senhor, eu te entrego a nossa intimidade. Uma das coisas que, aqui eu termino, que o inimigo não quer que você tenha intimidade. E obrigado, Senhor, pela coroa, obrigado por esse momento. E a coroa de São Miguel, a coroa angélica, que vai nos levar a essa intimidade que começamos a partir de hoje, pós-programa. Acabou o programa no YouTube, nós vamos ter, fica aqui esse convite. Vocês vão, o que mais eu vou pedir ao Senhor, já agradecer ao Senhor, não peço mais, eu agradeço. Intimidade. Que nos leva à eternidade.
2: Jesus,
0: e esse fardo que nós carregamos.
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0: Jesus, seja qual for o fardo, solte. Jesus, solte.
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0: Mas não é só soltar, é deixar na mão daquele que tudo pode. Isso. Minha pequena flor, mostra-me teu poder.
1: Em nome
3: nessa
1: de
3: hora,
1: Jesus.
3: Em nome de Jesus.
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0: e o Mário completou nessa hora. E para terminar, minha pequena flor, mostra-me teu poder nessa hora.
1: Em nome de Jesus.

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3: 8h55.
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8: 8:59.

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2: E atenção, então acabando aqui, me deem 2 minutos ao vivo no YouTube. E quem não puder acompanhar, está no Spotify, depois vai também no YouTube e vai ficar lá. Coroa de São Miguel. Abençoai, santificai e exorcizai, Senhor, essa água. Obrigado, Senhor Jesus, que nunca fujamos da cruz. A cruz eu a carrego no meu peito, Senhor. Mas o fardo, nós vamos largá-lo. E eu não sei qual fardo você está carregando. Traição, inveja, rejeição, mentira, medo, culpa, rancor, vício, dor, engano, decepção e ódio. Mas abrindo as mãos e deixando Jesus agir em nós. E do Filho e do Espírito Santo. Amém. Abri o cartão aqui, agachei o cartão naquela hora, eu estava em oração. Deus não vai arrancar da sua mão. Às vezes, o que nos machuca é exatamente o que insistimos em segurar. Não podemos tirar de forma brusca, porque dói ainda mais. Depois olha com o cartão. Precisamos abrir a mão e deixar ir, para que Deus possa agir.
3: Te amo, Jesus!
2: Até o YouTube.

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1: Rádio Alternativa, 9:03, e finalizamos mais um programa Momento de Fé com o Padre Marcelo Rossi, que volta amanhã, se Deus quiser, a partir de 8:00 da manhã. A todos vocês ouvintes, uma ótima manhã, um bom dia, que Jesus e Maria abençoe cada um de vocês e toda a família. Amém?

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22: 9:14.

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0: Muito bom dia, começando mais uma Alternativa Prime, de Prime pra você. Hoje, 30 de setembro, e o mês acabando. E muito calor. E olha, a previsão para hoje, nesse momento aqui nos termômetros da Rádio Alternativa, temperatura 30 graus, com máxima prevista para hoje de 36 graus e a mínima de 21. Acredita? Mas amanhã tem uma previsão de chuva. Bom dia, Arcos. Bom dia, princesinha do Centro-Oeste. Bom dia, você que está sintonizado na Alternativa. Bom dia, você que está no comércio, que já está trabalhando. Bom dia para você que está sintonizado com a Alternativa no seu carro, no rádio do seu carro. Muito obrigado pela carona. Eu sou o Rogério Rosa. Eu te convido para ficarmos juntos na sintonia da Alternativa. E vamos entrar na máquina do tempo e ouvirmos músicas, grandes sucessos do passado. 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
0: E começando esse dia, essa quarta-feira gostosa, com muita energia, com muito calor, que vem o calor. Joga fora, Sandra de Sá.

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3: 9:29.

vida. O seu dia mais especial, muito mais especial aqui na Alternativa Prime é... Eu preciso dizer que te amo, Léo Jaime.

Agora eu sei, a dobradinha da banda Zero e Paulo Ricardo, RPM. E passou por aqui também na playlist da Prime. É o Jaime, eu preciso dizer que te amo. Você está na Alternativa Prime, seja bem-vindo. Prime 9:38.

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7: 9:45.

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1: 9:57.

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11: 10h15.
12: Alternativa Prime, você está no melhor. E eu quero mandar um grande abraço, um bom dia, um alô especial para o casal e grande amigo meu, Misael Sanfoneiro, retado, é o melhor que tem, hein? Alô, Misael. Ele está com a esposa dele, a Juliana. Muito obrigado pela audiência e pela carona aí no seu rádio, viu? Um grande abraço. Some não, Misael. Some não, Ju. Ju, dá um grande abraço lá na sua mamãe e no seu papai para mim também.
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12: E atenção, a partir de hoje, a gente vai estar dando um aviso de utilidade pública com relação aos transportes para os eleitores, né, nessa próxima eleição do dia 5. Então, até no sábado, a gente vai estar divulgando os pontos de saída, os carros credenciados, os motoristas credenciados também. É o edital 24/2026, Justiça Eleitoral do Estado de Minas Gerais, 18ª Zona Eleitoral de Arcos. O excelentíssimo Dr. Rafael Drummond de Lima, juiz eleitoral da 18ª Zona Eleitoral de Arcos, no uso de suas atribuições legais, torna público a todos quantos o presente edital verem ou dele tiverem ciência. A relação de veículos e motoristas, quadros de horários, trajetos e percursos para o transporte de eleitores nos dias das eleições gerais de 2026, no primeiro e eventual segundo turno, nos dias 4 e 25 de 2026, no município de Arcos. Como são muitos locais e vários veículos e motoristas autorizados, a gente, para não ficar até cansativo, né? A gente lê todos, a gente vai estar lendo de três em três, sempre ao longo do dia, porque é muito importante. Atenção, eleitores, a gente vai estar divulgando os veículos e motoristas autorizados pela Justiça Eleitoral através do excelentíssimo Dr. Rafael Drummond de Lima, juiz eleitoral, ok? Trajeto 1, Calçolândia. Veículo autorizado, a van, placa SYG6C58. Motorista, Sandra Aparecida Gontijo. Repetindo, saída de Calçolândia, veículo van, placa SYG6C58. Motorista, Sandra Aparecida Gontijo. O trajeto, saída de Calçolândia, passando pela BR-354 até a Praça da Matriz, em Arcos. Retorno, mesmo trajeto. Horários: 8 horas da manhã, saída de Calçolândia. 10 horas, retorno para Calçolândia. 11 horas da manhã, saída de Calçolândia, retorno às 14 horas. Trajeto 2, Vermelhos, Sobradinho, Santana e Prata. Veículo autorizado, micro-ônibus, placa SHK7027. O motorista, Décio Rodrigues Balbino, que é o autorizado. Trajeto, saída dos Vermelhos, passando pela antiga escola do Sobradinho, Santana, passando pelo São Domingos dos Carneiros até a Praça da Matriz, em Arcos. Retorno, mesmo trajeto. Horário de saída, 7 horas, sai lá da comunidade dos Vermelhos. Retorno, às 10 horas. Às 12 horas, sai novamente a condução dos Vermelhos e retorna às 15 horas. Trajeto 3, São Domingos, Carneiros, Santana, Usina Velha, para Arcos. Veículo autorizado, micro, ônibus, placa SH7B14. Motorista autorizado, Luiz Aparecido de Lima. Trajeto, saída da Escola Municipal Laura Andrade, Santana do Arial, do Salvador, Usina Velha até a Praça da Matriz, em Arcos. Retorno, mesmo trajeto. Horário de saída, 7 horas da manhã, sai da Escola Laura Andrade e retorno às 10 horas. Ao meio-dia, saída da Escola Laura Andrade e às 15 horas, retorno. Trajeto 4, Arcos, Zeca Laninho. Veículo micro-ônibus, placa 7B07, motorista William Sérgio de Andrade. Trajeto, saída da Igreja Barra do Melo, Zé Claninho, Peão, Água Santa, até a Praça da Matriz, em Arcos. Retorno, mesmo trajeto. Horário de saída, 7 horas, saída Barra do Melo. Às 10 horas, retorno. Ao meio-dia, saída da Barra do Melo novamente, com retorno às 15 horas. A Rádio Alternativa está divulgando os trajetos e veículos e motoristas autorizados pela Justiça Eleitoral de Arcos os veículos e motoristas autorizados a fazer esse transporte dos eleitores. Esse edital é o 24, foi autorizado pelo excelentíssimo Dr. Rafael Drummond de Lima, juiz eleitoral da 18ª Zona Eleitoral de Arcos. Na sequência da programação, ao longo do dia e amanhã, a gente vai estar falando novamente sobre esses trajetos.

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1: Rádio Alternativa 10h22, relembrando esse grande sucesso dos Beatles, Let It Be.

0: All Together Now, The Farm, aqui na Alternativa Prime. 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Alternativa Prime 10h29. Sai daí não que eu volto já já.
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9: 10:35.

sucesso dos anos 90, Sexual Healing, Marvin Gaye, que nos deixou tão cedo. 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
7: 10:51.

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8: 11-2.

É preciso saber viver. Titãs, essa é a minha última de hoje. E olha, toda pedra no caminho que você tropeçar, não fica olhando pra ela não. Levanta, é vida que segue. O problema, o problema não é a pedra. O problema é o que você vai fazer depois. Levanta, continua. Aprenda a saber viver. Alternativa Prime 115, muito obrigado pela audiência. Amanhã a gente está novamente aqui a partir das 9 horas. Muito obrigado pela audiência. Um abração apertado no coração de cada um de vocês.

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8: 11:16.

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0: Está no ar mais um programa Giro Esportivo da Alternativa, 11 horas e 16 minutos. E eu estou aqui na ótima presença dos meus amigos de bancada, Alaor, o craque. Foi craque do Ipiranga, foi craque do Vila. Uma vez craque, craque pra sempre. E o Robinho, segundo o Alaor, o maior batedor de... Calma, Robinho. Aí, ó. O Robinho tá batendo no microfone ali, Alaor. Ele tá com vontade de falar. Então vou já um bom dia pro Robinho. Robinho, o maior batedor de falta depois do Zico. Robinho, bom dia, meu amigo.
1: Bom dia, Rogério. Obrigado aí pelas palavras. Eu fico até emocionado, né? Escutar isso sua boca, sabe?
0: E ele acredita, né?
1: É, e assim... Se tivesse mais uns 2 anos aí, né, passava o Zico, né, Alaor? Mas não teve, né?
0: Quantos gols, Robin, na carreira?
1: 640 gols, 490 de falta.
0: Nossa senhora.
1: Não é brinquedo, não. Hoje vamos aí, né, falar aí, primeiramente, bom dia a todos os ouvintes da rádio, né? Bom dia aos internautas que nos ouvem, né, pela rede social, a galera do comércio aí, né, que tá sempre nos prestigiando. Mandar um abraço a todo mundo aí. Daqui a pouco vamos fazer uma cobertura fantástica sobre o jogo Brasil e Índia, né? No sábado, falando da seleção brasileira. Falar dos amistosos também, né? Hoje a Ilhas Fiji joga com a Andorra, viu? Ó, hoje tem vários amistosos também.
0: Como é que é o nome aí?
1: Não, na verdade eu confundi. É Lituana, Lituânia joga com a Andorra hoje, né? Um jogo importantíssimo, viu, Laú?
0: Robin,
1: seria bom assistir esse jogo. 11h30 da noite.
0: Robin, você começou até bem. Dando um alô pros internautas. Agora, como é que é o nome aí?
1: Lituânia, né?
0: E o outro?
1: E o outro é Andorra. Que clássico. E depois, às 1h30 da manhã, tem Ilhas Fiji versus Nova Caledônia.
0: Que jogaço. Que jogão de bola. Alaor, é com você, meu querido.
2: Boa tarde, RR, a voz refinada, radiante do Giro Esportivo, da Alternativa 87,9. Boa tarde a todos os ouvintes do Giro Esportivo. Boa tarde ao Robinho, um dos melhores batedores de falta do Brasil depois do Zico. Você foi bem hoje, aprendeu.
0: Foi, né? É. Ele só errou os times aí, o nome dos times. Mas foi bem,
2: mas
0: foi bem.
2: Pouco assunto, mas a gente transforma esse pouco assunto em muitas horas de comentários, né?
0: Bora.
2: Nós temos aí a seleção brasileira, que dá pra falar assim. Já tem o Cruzeiro Atlético que está se preparando aí. Já vou mandar a bola para você. Tem os CAF, tem... Joga 10 ali no amanhã também. Tem Ipiranga, tem o time de arte.
0: O Ipiranga é futsal, né?
2: Futsal. Eu vou mandar a bola para você, o RR. Você vai dominar no peito e vai dominar na coxa e distribuir aí para os ouvintes do Giro Esportivo.
0: Bora lá, então. Giro Esportivo 11:19. E eu passo a palavra pro meu amigo Robinho. Robinho, assistiu o jogo da seleção brasileira ontem?
1: Ó, Rogério, na verdade eu não assisti. Vi só alguns lances só, né? O Brasil ganhou de 4-2. Eu vi que a gente teve, né, uma pequena evolução do primeiro jogo pro segundo, vendo pelo YouTube, né, os melhores momentos. O Brasil foi bem superior e, né, fez o dever de casa, ganhou, né, dessa grande seleção que é a Austrália, né?
0: Fortíssima seleção.
1: Então, assim, é uma data FIFA que vem, volta a falar, para atrapalhar o Campeonato Brasileiro, atrapalhar com o Brasil e a Sul-Americana.
0: E atrapalhou mesmo, né, Robinho?
1: E atrapalhou, que travou o
0: esporte. Deu uma desacelerada, né?
1: Sabe? O atleta estava muito bem, né? Muito bem embalado. Pode ser que continue, né? Embalado, pode ser que também que dá uma caída, sei lá. Então, acho que... agora vamos esperar o jogo de sábado, né? Brasil e Índia. Às 11 horas da manhã, né? E ainda tem mais uma data FIFA ainda em novembro, lá, se eu não me engano, sabe? Em novembro ainda tem mais uma data FIFA com 2 jogos, né? Com a seleção brasileira, mas também jogos muito, muito fraquinhos, sabe? Não precisa tirar muito proveito, não.
0: E os destaques em campo? Você, o goleiro...
1: O goleiro do Cruzeiro foi bem, né? Bem, o Endrick também jogou bastante bem. Gostei muito do zagueiro da seleção brasileira. Fugiu o nome dele agora, também jogou bem, sabe? O Hendrick, né, um menino muito, muito bom, acho muito promissor. O Vinícius Júnior também, né, sempre jogando bem, né, sempre fazendo gols. Eu acho que o Brasil, volta a falar, a seleção brasileira é uma seleção muito forte, né? Agora, sem brincadeira, sem nada, é uma seleção muito forte, porque precisa de entrosamento, né? E precisa acabar com esse negócio de empresa, patrocinador, colocar jogador em campo, sabe? Se acabar com isso, acho que o Brasil ainda volta ainda a ser campeão mundial.
0: Será? Bora. Alaô, assistiu o jogo?
2: Eu assisti um pedaço, né, do jogo. O Otávio estreou aí na seleção, 20 anos, eu acho que o primeiro gol ele deu uma falhada, mas falhou, mas muita gente ainda até viu essa câmera que eles passou por detrás. O jogador que fez o primeiro gol no Brasil no outro jogo, ficou 1-1, fez uma falta nele e o juiz não deu. Foi no VAR, ou se é impedimento, é falta, pra mim foi falta. Mas eu acho que, gente, com a bola daqui a lá, o goleiro pra sair, já tem que sair explosivo, sair socando, dá um soco no zagueiro dele, no zagueiro adversário, e tirar a bola dali. Então eu acho que essa estreia, né, um jogador muito novo, 20 anos, deixa o jogador ser um pouco com adrenalina além do que tem que ser, além da conta. Então eu acho que o Otávio estava com essa adrenalina muito alta, mas é um grande goleiro aí. O segundo, não adianta ninguém falar que não teve nada de falha, o cara acertou um pombo sem asa e pro goleiro pegar fica meio difícil. Mas é isso aí, dá tempo ao tempo, treinar, ganhar bagagem aí, que é um grande goleiro que a gente vai ter aí futuramente. Agora, quanto ao jogo em si, em geral, foi um jogo...
0: Valeu o treino.
2: Valeu o treino. O Brasil começou um pouco morno, começou ganhando, ficou um pouco morno. A time da Austrália empatou, virou, o Brasil foi, procurou o empate no primeiro tempo, terminou 2-2. No segundo tempo, houve uma confusão com o Hendrick ali. O Hendrick tem 1,50m, caçou confusão lá com o zagueiro lá que tem 2,10m.
1: Eu vi o rapaz, ele deu um empurrão no rapaz, o rapaz nem mexeu.
2: Ele empurrou o rapaz ficou igual uma estátua.
0: 1,50m?
2: Só de chegar perto do Hendrick, o Hendrick caiu no chão.
0: 1,50m?
2: O Hendrick deve ter 1,60m, 1,60m, ele é baixinho.
0: É maior que o Robinho, né?
2: Não,
0: mais alto, tamanho, mais alto que o Robinho, né?
2: O Hendrick, não, deve ser a mesma coisa. E o Hendrick chegou a perder, deu um empurrão, né? Igual o Robinho falou, ele ficou paradinho, nem saiu do lugar. Chegou no Hendrick, só de chegar perto, o Hendrick já caiu no chão. Era um monstro, né? Era um gigante de zagueiro, alto, forte. Mas aí o que acontece? Depois dessa hora, o Brasil parece que tomou vergonha, né? Não, vamos ganhar desse povo. E o jogador começou a correr, começou a desinibir, né? Parece que o time estava um pouco inibido e começou a aparecer jogadas. O Vini Júnior estava meio mal no primeiro tempo, melhorou no segundo. E o Brasil acabou ganhando aí de 4-2, merecido. Eu acho que tem que dar tempo ao tempo, vai melhorando gradualmente ao longo dos amistosos, ao longo dos jogos. Isso aí é esperar que
0: é o início, certeza, é um início de preparação
2: praticamente, né?
0: Para a próxima Copa. Diferente. Muita gente ainda vai passar por ali, né, Laô? Eu, como destaque, eu falo do goleiro do Brasil, né? Que está vivendo um momento bom. Teve oportunidade no Cruzeiro, se garantiu no Cruzeiro. É um goleiro que promete, né? Se Deus quiser, ele não se lesionar. Mas é um goleiro que promete. É um goleiro que, inclusive, a gente até já comentou, né? Eu acho que o Cássio não volta para a linha, não. Pode voltar, sim, eventualmente. Né? Até mesmo porque o Cássio é aquele cara bacana, aquele cara que já sabe que o prazo de validade dele já rodou. E ele fica mais ali na manutenção, na orientação. Vai jogar. Isso é minha leitura, né?
2: Se a gente fazer uma análise do futebol certinho, né? Porque muita gente faz análise do momento.
0: Isso.
2: Né? Você vê um jogador jogando lá, igual tem jogador na seleção que eu nunca vi jogar. É jogador novo ali, às vezes a gente não vê jogar, tá lá fora já. Então o que acontece? Não adianta nada fazer análise dele do primeiro jogo, porque eu não vou conseguir. Né? Então é assim, é o Otávio. E o Otávio, então a gente analisa ele, bem analisado, porque a gente está vendo aqui o que está acontecendo. E essa análise tem que ser sensata, tem que ser uma análise assim, do começo ao fim. E esse menino Otávio tem uns 6, 7 meses, mais ou menos, 8, se eu não me engano, uns 8 meses, né? Que ele está jogando profissional. Ele entrou nessa bomba aí. É bomba que eu quero dizer, uma bomba, teoricamente, boa, né?
0: Aquele porque momento que o Cruzeiro estava, né?
2: Não, eu falo assim, entrou num momento difícil. E no lugar de um grande goleiro que é o Cássio, para segurar a barra. E lá embaixo, no rebaixamento. E no começo
0: do Aliás, não foi nem do Cássio, era como é que chama aquele outro que tava aqui?
2: Ah, não, realmente.
0: Rafael?
2: Foram os dois, o Cunha, né?
1: Rafael Cabral.
0: Rafael?
2: Não, Cabral não, só o Cunha que tá no Internacional. Aí o que acontece? Entrou no lugar do Cunha. Os dois estavam ver quem iria no lugar do Cássio. Então o que acontece? Entrou numa fria e deu conta do recado. E na seleção, ele entrou agora, primeiro jogo, só tem uns 7 meses de profissional, tem que ver isso. Né, um goleiro aí que daqui uns 2 anos, 1 ano e meio, vai pegar muita bagagem e vai melhorar aí muito.
0: Que bom. Giro Esportivo, 11 horas e 27 minutos. Algo mais da seleção?
2: Um abraço.
0: Opa, vai lá.
2: VO2, né? Estive lá hoje pro Porcó, grande Porcó, né?
0: Aonde que é? Onde é?
2: VO2.
0: VO2.
2: É, faz uniforme, camisa pra time. Qual o Brunão?
0: Ah, o Brunão.
2: Brunão,
0: alô, já, Bruno. Já, bom dia.
2: Jailson, né?
0: Jailson, são os proprietários.
2: Eu esqueci o nome da esposa do Brunão lá, que me atendeu lá.
0: Bacana. Um
2: abraço pra todos eles lá, todos trabalham com ele lá.
0: O uniforme é na VO2.
2: É o melhor uniforme, vamos dizer assim, do Brasil.
1: O Jailson é bom de bola?
2: Já foi lateral bom.
1: Foi, né?
2: Foi muito bom o Jailson.
1: Mas quando eu converso com ele, fala que falou que foi craque.
2: Não, mas foi mesmo.
1: Tem pergunta, sabe?
2: Era muito bom o Jailson. E o Bruno é um diretor do Ipiranga, né? Faz parte da diretoria do Ipiranga, tem muitos anos, desde a minha época. E faz um excelente trabalho.
0: Então, o Bruno conhece de Ipiranga.
2: A loja dele é excepcional, né?
0: Onde fica a loja dele?
2: Contratou o Jailson ainda, agora que.
0: Onde que fica a loja dele?
1: Bairro Castelo, né?
2: Bairro Castelo. Lá no Castelo.
1: Comecei no Bairro Castelo.
2: Ele faz uniforme até pra fora, só. Inglaterra, Escócia, Austrália, onde sua filha tá.
0: Isso.
2: Né? Então faz uniforme pra todo lado. Então o trabalho dele é excepcional. Parabéns, viu, Bruno?
1: O time da Índia vai jogar com o uniforme da VO2, me parece, contra o Brasil.
0: É. Depois dessa, Robinho, eu vou chamar os nossos.
2: Não, porque ele manda pra Inglaterra, porque esse time lá mesmo. Né?
0: Não,
2: não
0: é mentira. Então, não. Alaor, endossou aí. Beleza.
2: Não, então o uniforme.
0: Tá exportando, tá exportando.
2: É de primeira qualidade.
0: Ah, maravilha.
2: Suplementos, isso.
0: Maravilha. Giro Esportivo 11h28. Eu vou chamar um rápido intervalo aqui e na sequência tem mais futebol e outros esportes.
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24: 11:36.
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27: De volta com o Giro Esportivo 11:36. Eu quero bater um papo aqui com o pessoal da bancada. Haja visto que a gente está sem futebol geral no Brasil, com essa parada FIFA. E Robinho, vamos falar do Galo. Alaô, vamos comentar, né? Cruzeiro, vamos ver o que, que eles estão preparando aí. O Robinho ontem, anteontem, né, Robinho? Você falou que da preparação do Galo, já tem um jogador que vai estrear agora, não é?
28: É o Atlético hoje, né? Então, treinamento aberto, a torcida, né? Os dois períodos, na parte da manhã e a parte da tarde, preparando o jogo para sábado, né? Contra o Red Bull Bragantino. Então, hoje, treino aberto, a torcida, né? No CT de Vespasiano, no período da manhã e na parte da tarde. O Vitão, né, zagueiro do Atlético, ela estreou pela seleção sub-20 como titular, né, da seleção sub-20, é um menino que tem um futuro brilhante aí pela frente, jogou muito bem na seleção sub-20, e a outra notícia que a gente tem é o Léo Duarte, né, que é um zagueiro muito rodado, zagueiro

0: muito experiente, ex-São Paulo, jogou em vários clubes da Europa, né? E veio pro Atlético, para ser titular do Atlético, só que infelizmente no segundo treino dele machucou, né? Ficou aí quase 9 meses parado, agora tá liberado pelo Departamento Médico para jogar contra o Red Bull Bragantino. Informa, Laura, eu acho que é um zagueiraço para ser titular do Atlético, sabe? Tem uma estrutura muito boa, um cara que rodou a Europa, né? Jogou no PSG, jogou no Atalanta da Itália, jogou no Roma. Então, assim, tem uma bagagem muito grande, né? É um cara novo, 32 anos ainda pro futebol brasileiro. É um excelente zagueiro, vi vários jogos dele já. Só que deu essa infelicidade de machucar, né? Mas agora tá liberado pelo departamento médico. Eu acho que se tiver uma sequência aí, é um zagueiro que vem para ser titular do Atlético.
1: É com você.
2: Agora, sobre o Cruzeiro, né? O Cruzeiro aí tá em negociações ainda, praticamente fechado com o Paulinho, né? Para estar coordenando o time do Cruzeiro. E essa coordenância aí, ele é quase que no...
1: Ele é o quê? Vai ser um diretor de futebol?
2: Ele vai ser abaixo do... Você sabe que o Pedrinho do BH vai largar pro filho dele, né? Tomar o topo ali, né? Do Cruzeiro ali, eu acho que ele deve ficar lá só com a rede de supermercado dele, tomando conta. E o filho dele que vai tomar conta. E depois do filho dele vai vir o Paulinho, pelo que eu tô sabendo, né? Então o Paulinho vai ser praticamente o manda-chuva lá no Cruzeiro, né? O que depois do Pedro Lourenço Júnior, que manda e desmanda. Então tá para chegar aí, praticamente fechado, tá chegando agora em outubro. E para tá coordenando, tá no Mirassol, né? Vai vir pro Cruzeiro se concretizar isso aí que eu tô falando. Deve fazer um bom trabalho, porque é um cara que entende, é um cara gabaritado, não é que é cara experiente ao extremo, que já tá ali há muitos anos, mas tá fazendo um excelente trabalho no Mirassol, e a gente torce aí para que dê certo aí no Cruzeiro e ajude o Cruzeiro aí a voltar aos tempos antigos, né, de troféus, de títulos. Isso aí vai engrandecer muito o currículo do Cruzeiro. Então, e o Gabigol tá naquela, né? O Gabigol vai ficar no Santos, final vem ou joga aqui.
1: O contrato dele vence o ano que vem?
2: Não, esse final de ano no Santos. Então, não é empréstimo, né?
1: Não
2: é contrato.
1: Eu acho que é
2: 28 ainda.
1: Ele volta para o Cruzeiro, né? 28 é o Cruzeiro.
2: Acho que é no final de 2027 vence no Cruzeiro, mas o Cruzeiro não vai emprestar para ficar pagando
1: o jogador. Não, não. Isso aí o Pedrinho BH já bateu o martelo e disse o seguinte: qualquer time que pegar algum jogador do Cruzeiro por empréstimo também assume a folha salarial do jogador.
2: E essa aposta aí de 32 milhões que o governo de Minas deu aí para os times, Cruzeiro, Atlético, América, até saiu também pro Atletic. O que vocês acham disso aí? Eu acho meio complicado, de uma hora para outra.
0: É porque...
2: Eles falam que em Minas está muito... complicado aí para o governo dirigir, porque está, né, com dificuldades, e de uma hora para outra sair 32 milhões para clubes, eu acho que o
1: do governo
2: está atrás.
1: Que governo de Minas?
0: Isso é o reflexo, né, da pessoa não ter um planejamento, da política não ter um planejamento. O estado de Minas está quebrado, o estado de Minas está devendo, né, um dos estados que mais deve à nação, né, hoje, e simplesmente o governador foi lá e falou que em Minas Gerais as bets estão proibidas, né? Aí acontece. O Atlético tem um patrocínio muito grande com a H2Bet, o Cruzeiro tem um patrocínio, o América tem e o Atlético tem. O que o governo vai ter que fazer agora? Bancar 30 milhões para cada um desses clubes.
2: Não, né? Para cada não. É 30 milhões
0: para o Atlético?
2: Não, é 15 para o Cruzeiro, 15 para o Atlético e, se eu não me engano, um pouco para o América e para o Atlético.
0: Mesmo assim, eu acho que é uma falta de planejamento muito grande, né? Você tirar o dinheiro que é para investir na saúde, na educação.
2: Você falou que é uma falta de planejamento. Não teve planejamento nenhum nisso, foi de uma hora para outra. Então, foi. O que acontece? Isso aí não dá para entender. O povo também, não, gente...
1: Então, vamos por parte.
2: Por parte.
1: O governo federal aprovou as bets.
2: Reprovou agora.
1: Aprovou, né? E cada equipe, cada uma...
2: É o seu compromisso, né?
1: 20 milhões e, em contrapartida, o governo cobraria os impostos. Justo. Lógico, né? Porque vai estar explorando os jogos. Isso. E o governo federal agora cancelou as bets, está bloqueada. O pessoal da bet cancelou e não vai devolver o dinheiro daquele contrato. O pessoal das Bet, juntamente com todos os clubes do Brasil, a gente está vendo aí na, isso eu estou falando, eu estou reproduzindo o que a gente está lendo e vendo aí nas mídias. Flamengo, Corinthians, Cruzeiro, Atlético.
2: Todos têm o patrocínio,
1: né? Todos que investiram com as Bets, né? Eles acabaram sendo lesados.
2: Isso.
1: Né? E me parece que tem até. O governo federal até convocou os times, né? Para
2: dirigentes, né, para reunião.
1: Isso, para pagar alguma coisa, para não sair todo mundo perdendo de tudo. E esse aporte aí, Robinho Alaor, do governo mineiro, esse eu não estava sabendo. Qual o valor?
2: 32 milhões.
1: 32 dividir, milhões?
2: É, 15 mil milhões para o Cruzeiro, 15 para o Atlético, esses 2 milhões vai ser para o América e para o Atlético, né? O América tem mais, claro, e o Atlético vai ter, eu acho que é 500 mil, se eu não me engano.
1: Agora, assim.
2: E eu acho que esses 4 times mesmo. E o Berlândia, não sei que mais outro time, deve dar um suporte também.
1: Agora o Robinho, aí, complementando, que ele falou sobre as dívidas do estado de Minas Gerais, aí eu concordo com o Robinho também, porque existem outras prioridades. Futebol é prioridade? É, mas na fila do pão, onde estão saúde, segurança, educação. Entendeu? Então, futebol na fila do pão, tá lá em décimo lugar.
2: Futebol é a coisa mais importante das menos importantes, né? O que é isso? É um lazer pro pessoal. Então, se esse lazer é você tá assistindo, torcendo pro clube, é uma diversão à parte. Agora, igual tá no caso, você tirar, eu acho que esse dinheiro aí poderia ir pra saúde, poderia ir pra outras várias coisas aí que tá precisando. Agora, se fosse pro amador, os times que tá fazendo trabalhos aí comunitários, aí tudo bem. Mas nesse suporte de dar pra time, que tem jogador ganhando 3 milhões, 4 milhões, não sei quantos milhões aí, você tira um dinheiro que é do estado pra passar pra um clube que tem uma folha salarial igual no Cruzeiro, 30 milhões, tem do Atlético não sei quantos, tem no outro time aí de sei quantos, eu acho erradíssimo.
1: Eu nada contra esse aporte aí, pagar os clubes, né? Mas é momento de eleição, isso aí vira uma coisa eleitoreira. Não, mas
2: independente disso, o Robinho, é igual eu estou falando. Você tirar um suporte de 30 milhões, que é do estado, que pode estar partindo até para o esporte mesmo do interior, os amadores aí para ajudar, né, na formação de atletas, para estar na saúde também, aí vai falar assim, não, esse dinheiro é para o esporte. Que tem um dinheiro para o esporte, para a saúde, tudo dividido. Então, se é para o esporte, então divide ele no estado de Minas para estar ajudando aí quem faz um trabalho aí de base, faz um trabalho aí no esporte amador. Então, mas aqui no caso aqui, você tira um dinheiro para dar para profissional, igual eu estou falando, que ganha 2, 3, 4 milhões cada jogador.
1: Até, até mesmo porque, que me desculpem os nossos ouvintes, o Giro Esportivo não é programa para falar de política. Surgiu o assunto aqui, né? Surgiu o assunto aqui, a gente tá estendendo o assunto, já virou política, né? Mas assim, eu sou totalmente contra esse tipo de aporte, porque o Cruzeiro, Atlético, eles estão ganhando milhões, o Atlético principalmente, bom pro Atlético, e eu quero que ganhe mais milhões na Copa do Brasil, né, Robinho? Eu quero que enche os cofres do Atlético. Né, Cruzeiro igualmente, América, mas eu acho não, tenho certeza que outras prioridades, saúde, educação, segurança, não é momento do governo mineiro fazer gracinha para time profissional que ganha milhões.
2: Na realidade,
1: né, não é momento disso.
2: Na realidade, deixar os clubes, os dirigentes de clube, fazer igual você falou aí, ó. Ir lá e reunir com o governo que travou e
1: exatamente,
2: tomar uma decisão para aquele assunto, né?
1: Os times têm que sentar na mesa com o governo federal, Secretaria de Esporte lá das cidades, e falar assim, olha, fomos prejudicados, queremos o nosso de volta, é lá.
2: Vamos fazer um acordo aqui,
1: é lá.
2: Vamos
1: ver o que pode eles pagaram. Fazer. Pronto, então, assim, eu acho que foi uma bola muito fora do governo de Minas fazer isso, Robin.
0: Com certeza, eu particularmente, eu por mim, eu sou contra, né, esses jogos de azar, que traz um...
1: Eu também sou
0: contra. Uma tristeza aí pra família, a pessoa perde dinheiro, perde
2: tudo. Mas já chama jogo de azar.
0: Então assim, mas o que tinha que ter sido feito, né? Se tá, né, liberado em todo o território nacional, você não pode de uma hora pra outra chegar e travar, né? Parar tudo na vez, igual o governo de Minas fez. Então, assim...
2: Não, foi o governo de Minas, não.
0: Foi. As Betes, primeiro, o Matheus Simões travou aqui no Gerais, e depois, passou acho que 2 semanas, o Lula travou lá em Brasília. Mas, assim, isso é um negócio que você falou, né, Rogério? É um assunto muito amplo, se a gente for conversar aqui, a gente fica...
1: Fica...
0: Muito tempo falando sobre política.
1: Fica.
0: Mas, eu acho que tinha que ver uma possibilidade aí do governo de Minas não pagar, não arcar com nada desse aí, deixar, né, isso aí...
2: Os clubes resolver, né?
0: Os clubes resolver, entendeu? Porque você tirar dinheiro da educação, da saúde, pra mexer com casa de aposta, aí é sacanagem.
2: Mas agora tá falando, né? Tem essa verba pro esporte, então manda pra... reparte no interior de Minas, nos lugares aí que precisa, que faz um trabalho comunitário, igual eu tô falando. Aí sim, aí a gente tira o chapéu aqui.
1: Já sabe por quê, Laura? Vamos trazer isso pra realidade nossa, né? Não vamos ser... estão assim, vamos dizer para a nossa realidade. Hoje o torcedor, nós somos torcedores, o time A, o time B recebeu 20, 30 milhões de aporte aí do governo estadual, que maravilha, que ótimo. Mas quando você chega ali no hospital para ser atendido com seu filho, você chega com a camisa do seu time, não tem de pirona? E aí?
2: A camisa não vai salvar, sabe?
1: Entendeu? Não, né? Você tá feliz com o seu time que recebeu 20, 30 milhões e não tem de pirona?
2: Não, desculpa, o time, né?
1: Você vai pra fila do SUS, fica 10 anos esperando a cirurgia.
0: E outra coisa, Rogério, eu vou, não sei se o Laú tá indo, eu vou na arena quase direto ver jogo. Né?
2: Não, tá me estranhando, vou na arena.
0: Não, então assim, você vai muito Mineirão também.
2: Passei lá perto uma vez, lá tava escurecendo, acabou de escurecer rapidinho.
0: Então assim, porque você já foi
2: Mineirão. Não, já foi várias vezes.
0: Então assim, lá nada é de graça.
1: Exatamente.
0: O ingresso é caro, a bebida é cara, a comida é cara, sabe?
1: Pra você ir até lá é caro.
0: É caro. Então assim, eu acho que eu sou muito contra, né? Aí esse pagamento tem que conscientizar esse pessoal aí, a ver uma forma melhor, né, de rever esse contrato aí, sabe? E é isso aí.
1: Giro Esportivo 11:49. Agora nós terminamos o nosso programa eleitoral aqui do Giro Esportivo. Alaô!
2: Na realidade não foi, já foi o que está acontecendo no futebol, né?
1: E não deveria estar acontecendo.
2: Não deveria.
1: Alaô, Ipiranga joga futsal hoje aqui no
2: Polo Esportivo? Amanhã. Eu procurei aqui no Joga 10 aqui para ver a tabela aqui, mas não encontrei aqui. Mas amanhã tem um programa, não tem?
1: Claro,
2: amanhã tem. Amanhã tem um programa aí, né? Se eu não me engano, é amanhã às 20 horas Ipiranga e... Sencelte, o time daqui? Sencelte. Eu tô acompanhando, mas deve ter uns 4 anos que eu não vou no Poli. Assistir um jogo lá.
1: E quantos gols você fez ali, hein?
2: Hã?
1: Quantos gols você fez ali?
2: Não, muitos. Até que salão eu jogava.
1: Foi mais futebol, né?
2: Jogava era no gol, só defendia, né?
1: E colocou o Moranguinha lá na.
2: O Moranguinha, joguei o Moranguinha. O Moranguinha
1: era goleiro.
2: O São José, o Bani. Pode perguntar o Bani, o time Bani.
0: O time São José era bom, né?
2: São José era bom, o Bani jogava, perguntei, depois você bate um papo com ele sobre o salão do São José. Esse então amanhã, né, terá esse jogo lá, segundo acho que teve também, e jogão de bola, né, regional, e esse time que é o Sencelt é de arte, diz que é um timaço.
1: Sim,
2: é um garoto novo.
0: É um menino novo, né?
2: Novo e bom demais, então é uma final antecipada que eles estão falando.
1: Foi a Sencelt que foi na final lá no Cruzeirinho?
2: Foi lá no Cruzeirinho e ganhou, né?
1: É, o que o Robin foi torcer pro Cruzeirinho.
2: Ah, tá, mas o time é bom. Eu vi falar que o time da Sencelt é bom. Mas o do Ipiranga tem, eu acho que se eu não me engano, 3 ou 4 jogadores profissionais. Inclusive o goleiro que veio da outra vez é o goleiro do Corinthians.
1: Olha só.
2: Né, então, tem um cara do Uberlândia muito bom de bola. Então vamos aguardar aí pra ver, né? Então agora sobre Ipiranga, aos CAF.
1: A garotada.
2: Joga nesse fim de semana. Time do Rô, né?
1: Você falou o Cássio, eu lembro do Rô, do Regis.
2: Do Regis, do Rô, do Juninho, da
1: Cássio. Essa turma toda, né?
2: Essa turma toda. Então vai jogar lá em Moema, no sábado, a partir das 8h30, na categoria Sub-8, Sub-9... e Sub-11, lá no Estádio Municipal de Moema. Então vai jogar América de Moema e Ipiranga Esporte Clube pela USCAF, 21ª Regional da USCAF. Sexta-feira, se Deus quiser, a gente vai estar falando mais sobre esse jogo aí.
1: Maravilha.
2: Vai falar também, opa, do a gente assistindo lá os jogos lá no Poli, já vai estar falando deles também, né?
1: Vamos procurar informação lá do Poli, esses horários.
2: Na verdade, o Poli não tem muito seguido, porque você vê, os treinos no Ipiranga bate com os jogos no Poli.

0: na quarta-feira. Ontem teve um treino na associação, né? Treino normal da escola, ainda tendo treino de terça e de quinta. Vamos convocar também, né, a criançada aí que está sem escolinha para treinar, para dar um ir lá na associação, conhecer o projeto lá, né, ver a estrutura que está sendo feita lá pelo Pedro, né, um profissional muito bacana, muito renomado no futebol profissional, né? Eu acho que tem tudo para dar certo, né, e já vai dar certo, se Deus quiser. Acho que o ano que vem agora a associação vem também para participar desses campeonatos de escolinha. Isso é muito interessante para a Arcos, né?
1: A gente está na...
2: É o que a gente fala aqui, né, Robinho? O povo tem esse negócio de escolinha. Escolinha, a coisa melhor que eu, tô falando particular eu, não tô falando ninguém, não. Coisa que eu melhor eu acho quando fala assim, ó, fez uma escolinha lá na rua da Gameleira, fez uma lá no Esplanada. Você quer uma coisa melhor que essa pra sociedade, né, pra sociedade, assim, pra comunidade, pra Arcos? Por quê? A turma de lá tá cuidando dos meninos de lá, tá dando treinamento, tá tendo um ensinamento, né? Porque quem vai dar treino pra escolinha tem que saber alguma coisa, tem que ter alguma bagagem pra tá ensinando, né?
1: Claro.
2: E vai lá na Gameleira, então o pessoal de lá tá agregando também. Então se tiver 10, 15, 12, quem dera que tivesse pelo menos umas 8 escolinhas.
1: E eu pergunto a vocês dois, esse intervalo da FIFA, né? É intervalo do campeonato municipal também, dos times principais. Robinho, a associação, como é que está o projeto lá da nossa querida e amiga presidente Flávia, pessoal lá nas reuniões, projetos, tem alguma coisa nesse sentido?
0: A intenção agora nos meses de outubro, novembro, dezembro e janeiro, né, é a manutenção do gramado, né, e da estrutura do campo. E a gente precisa dar uma manutenção, né, nos vestiários, manutenção na parte da segunda parte do bar, né, do bar dos visitantes. Então, assim, futebol do ano que vem, me parece que eles vão disputar só o campeonato municipal, sabe? Pra isso, né, pra ter verba, né, pra mexer no estádio, precisa mexer, porque não é só futebol, tem que ter o futebol, mas tem que dar também um conforto pros torcedores que vai, né? Então, assim, a estrutura da associação é uma estrutura boa, né? Já é boa, a gente tem interesse em melhorar ela mais ainda, questão do gramado, questão do entorno do campo, né? Então o foco agora total é na escolinha, né? No final de ano agora, e nessa manutenção do estádio.
2: Robinho, fala uma coisa certa, se aí você dá estrutura pro torcedor, independente que seja Ipiranga, Vila, Seação, Social, qualquer outro clube, você tem que dar uma estrutura no campo, dar uma melhorada, porque você vai dando... tá dando um conforto maior pro torcedor, ele vai te trazer renda, ele vai ir no estádio, ele vai te comprar no bar ali, igual na Seação, nós estamos falando de Seação, arrumou o bar lá dos visitantes, lá ficou uma beleza, dá um conforto maior para quem tá ali, né? Isso é muito interessante, por isso que a gente cobra aqui. As obras no campo não é só pro time, gente. É pro time, mas automaticamente serve para todo mundo e traz um retorno financeiro maior, melhor para quem tá fazendo.
1: Ok, Giro Esportivo 11:56. Robinho, mais alguma coisa? Nós temos aí 3 minutos para finalizar.
0: Não, da associação lá, o time falava isso, o Atlético também tá muito sem notícia, né? Tá, hoje vai ter treino aberto, né, com a torcida, então a partir de amanhã capaz já tem algumas notícias sobre jogadores, né? No mais, é só agradecer a turma mesmo por mais um dia, né, de programa Giro Esportivo. Mandar um abraço aí à galera do Almoxarifado de Obras, do Almoxarifado aqui da Educação também, sabe? O pessoal, os motoristas, né, da prefeitura, que sempre nos ouve lá com o radinho ligado.
1: Opa, um muito obrigado aí, o pessoal do Almoxarifado, os motoristas aqui do Hospital São José.
0: Né?
1: Grande abraço.
0: Mandar um abraço aí pro Xandinho.
1: Xandinho?
0: Você conhece, trabalha no Hospital São José, olha lá? Xandinho é do São Domingo. Xandinho, mora lá na Augusto Lado.
1: Alô, Xandinho, bom sempre, dia.
0: Sempre ouvindo o programa nosso lá. Muito, né?
1: Obrigado, Xandinho.
0: Um abraço a todos e fico com Deus até sexta-feira.
2: Zerenço,
0: infelizmente.
2: Tão inteligente.
1: Olha só, fala bem dele e depois fala que é infelizmente.
2: Então é isso aí, né?
1: Alô, é com você.
2: Sexta-feira a gente volta com vários assuntos aí, né? No futebol. Agora já vai começar a ficar mais quente, que já vai começar o brasileiro.
1: É muito assunto pra gente.
2: No sábado tem a seleção, mas já vai começar. No sábado também já tem jogo do Atlético Bragantino pelo brasileiro, né? Então a gente já começa a esquentar mais e vai falar aí mais da Oscaf, do jogo lá do Polo, a gente vai estar pegando os detalhes lá e tá falando. E é isso aí, um abração aí para todos os ouvintes aí do Giro Esportivo, da Alternativa. Fiquem todos com Deus, até sexta, se Deus quiser.

Esse foi o Alaoro, craque do Ipiranga e do Vila. Muito obrigado aí pela presença hoje, Alaoro. Faz com Deus. O Giro Esportivo vai ficando por aqui, 11h58. Na sequência a gente tem um horário político até o 12h25. Na sequência temos o Tardezinho 87, o melhor programa da tarde do Rádio de Arcos. Com Lucas Lopes, hoje a Roberta não vai fazer não, é o Lucas Lopes fazendo alegria, muita informação, muita diversão no Tardezinho 87, a partir do 12h25. E o Giro Esportivo finalizou. Amanhã, 11 horas, estamos de volta. Muito obrigado aí pela audiência e o carinho de todos vocês, ouvintes. Um grande, um forte abraço.

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20: 12:30.
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5: Alô, você de Aries. Olha, hoje eu destaco aqui reuniões de trabalho ou entrevistas de emprego importantes, hein? Criatividade e confiança hoje para expressar suas ideias. Bora aproveitar isso aí. Uma iniciativa engenhosa ou aposta arriscada promete dar certo também. Se já achou seu parzinho, aí tende a esbanjar ideias picantes e se divertir muito no dia de hoje. Número da sorte é o 9, a cor cinza. Além de transformar aquele papo de corredor numa conversa significativa, hoje você tem tudo para entregar resultados bastante produtivos no trabalho. Pode ser saber bem com quem fecha, né, uma parceria. Bons instintos hoje para você. Nos assuntos do coração, o ciúme pode atingir níveis alarmantes, então se segura aí para não armar barraco a troco de nada, tá? O número de hoje para você de touro é o 17, a cor preto. Geminiano, geminiana, tudo bem? Você, minha xará, meu xará aí de signo? Olha, hoje, capacidade estratégica, astúcia e sexto sentido nosso estarão tinindo, viu? Além de resolver qualquer parada, a gente pode se posicionar com confiança e convencer todo mundo. Ó, que beleza! Com o crush, ai, ai, ai, pode sair do papo e partir pra ação rapidinho. Com o love, tende a usar a criatividade para apimentar a relação. O número de hoje é o 14, a cor é o lilás. Câncer. E você de câncer, com instabilidades e confusões, não, como elas não estão descartadas, o dia pode pedir um pouquinho mais de calma e confiança na intuição. Momentos de reflexão podem ajudar a enxergar melhor o que precisa de ajustes e repensar objetivos. Na intimidade, desejos escondidos prometem vir à tona hoje, ok? Número da sorte aí pra você de Aquário, 38, a cor azul claro.
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22: Meio-dia e 46.

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8: Alô, você de Leão. Hoje, uma conversa mais profunda promete rolar e trazer revelações importantes. A tua vida social pode ficar mais agitada a partir da tarde e você não deve ter dificuldade para marcar rolês ou fazer novos amigos. Se já tem um amor, né? Tem tudo para sair da rotina e atiçar fogo. Que é isso? O número de hoje é o 14, a cor é violeta. Virginianos do meu coraçãozinho, tudo indica que vocês vão sentir uma melhora na comunicação, viu? Ideias bem colocadas tendem a aumentar a sua visibilidade e te colocar no radar da chefia. Olha a dica, hein? Se você já tem um caso, um namoro, um romance, já tem um mozão, falar de fantasias e desejos tem tudo pra virar realidade. Eita! O número da sorte hoje pra você de virgem é o 54, a cor é salmão. Libre amores, astúcia, pode render din-din. Eventos mais sortudos tendem a chegar à noite. Amizades com gente de outras cidades estão favorecidas. Só cuidado para não colocar ninguém num pedestal, né? Aí também não. A noite promete aventuras e desejos intensos nos relacionamentos. O número da sorte hoje é o 3, a cor goiaba. E você de escorpião, com a tua habilidade de comunicação mais afiada do que nunca, um bom dia para mostrar ideias e defender seus interesses e também assumir o protagonismo. Seu excelente trabalho pode abrir caminho para você alcançar as suas ambições, viu? A noite reserva boas surpresas no relacionamento. O número da sorte hoje é o 59, a cor azul esverdeado.
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12: 1 e

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1: Fala, gente! Nós estamos chegando aqui na nossa rádio maravilhosa, delícia de quarta-feira, meio de semana. Hoje, dia 30 de setembro de 2026, é o último dia do mês. E lógico, né? Eu tô aqui com notícias do mundo dos famosos, porque tem todo dia informação nova dessa galerinha que vive aprontando e a gente gosta, né? Você gosta, né, danadinho, danadinha, chuchu? Vamos lá, porque a primeira de hoje é mais um babado envolvendo a família do Didi, o Renato Aragão. Gente, o Didi tá com 91 anos, né? Imagina. A filha dele, a Juliana Rangel, tem 49. E eles podem ficar frente a frente em uma audiência de conciliação marcada para outubro no Rio de Janeiro. Que isso? A Juliana entrou na justiça contra o pai e está cobrando R$872 mil, segundo informações do processo consultadas pela revista Quem. O Tribunal de Justiça do Rio de Janeiro confirmou que a audiência está marcada para 26 de outubro, à 1 da tarde. Como mora em Santa Catarina, a Juliana pediu autorização para participar da audiência por videoconferência. O pedido ainda não foi aceito. Caso a solicitação seja negada, pai e filha poderão se encontrar pessoalmente no tribunal. A disputa envolve uma quantia de R$950 mil. Segundo a versão apresentada por Juliana no processo, ela teria recebido esse dinheiro após vender um imóvel que herdou da mãe, a Marta Maria Rangel, e entregado o valor ao pai em 2018 como um empréstimo. Ainda segundo Juliana, o prazo para a devolução do dinheiro terminaria em dezembro de 2023. Ela afirma que recebeu de volta apenas cerca de R$ 77 mil e por isso passou a cobrar judicialmente o restante. A defesa do Renato, porém, apresenta uma versão diferente. Em manifestação feita anteriormente, a equipe do humorista afirmou que os valores herdados por Juliana teriam sido colocados sob administração do pai para proteger e organizar o patrimônio dela. Segundo essa versão, as movimentações financeiras eram registradas e Juliana poderia acompanhar a utilização dos recursos. A equipe do Renato também afirmou que o humorista nunca precisou do dinheiro da filha e que tentou manter contato com ela após um afastamento familiar. O caso ainda está sendo analisado pela justiça e a audiência de conciliação pode ser uma tentativa de chegar a um acordo entre as partes, né? Além da disputa financeira, a relação entre Renato e Juliana já havia sido alvo de exposição pública nos últimos anos. O Renato, né, o Didi, chegou a negar que tivesse feito qualquer destinação, distinção, né, na verdade, entre a filha e os outros filhos, e afirmou que sempre a tratou da mesma maneira. Agora, a expectativa é para o encontro marcado para outubro, o que pode colocar pai e filha frente a frente diante da justiça. Que coisa, né, gente? Eita, quando o dinheiro entra no assunto, rapaz, não tem pai, não tem mãe, não tem nada, né? Impressionante. Bom, e ó, o nosso Fofocando volta já já. Eu vou falar a qualquer momento aqui de volta com vocês sobre a mãe da Virgínia Fonseca. Ela aprontou de novo, viu? Ela chamou atenção nas redes sociais e pulou fora, tipo, fez uma reflexão enigmática e fingiu de morta. Falou? Não sei. Então, daqui a pouco eu conto. Vai, continue aqui na nossa rádio maravilhosa e a gente volta a qualquer momento. Chuchu, segura aí.
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8: 1:18.

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2: A possibilidade de o caso envolvendo a divulgação de informações falsas sobre Nossa Senhora Aparecida ser analisado pelo plenário físico do Supremo Tribunal Federal abriu uma nova discussão entre os ministros da corte. O presidente do STF, Edson Fachin, sinalizou que pode levar o caso a julgamento nesta quarta-feira, embora a data ainda não tinha sido formalmente confirmada. A discussão envolve decisões diferentes de ministros do Supremo e do Tribunal Superior Eleitoral, além do debate sobre os limites da liberdade de expressão e a atuação individual de magistrados. Parte dos ministros defende uma decisão rápida e colegiada, enquanto outros avaliam que um julgamento presencial transmitido ao vivo pode aumentar o desgaste institucional do Supremo às vésperas do primeiro turno das eleições. O caso ocorre em meio a semanas de tensão interna no tribunal, com ministros divergindo publicamente de decisões de colegas sendo derrubadas e discussões sobre processos sob sigilo. A expectativa é que o plenário do STF dê uma resposta colegiada sobre o episódio e estabeleça os próximos passos para o caso.
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5: 1:32.
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4: Alô, você de Áries. Olha, hoje eu destaco aqui reuniões de trabalho ou entrevistas de emprego importantes, hein? Criatividade e confiança hoje para expressar suas ideias. Bora aproveitar isso aí. Uma iniciativa engenhosa ou aposta arriscada promete dar certo também. Se já achou seu parzinho, aí tende a esbanjar ideias picantes e se divertir muito no dia de hoje. Número da sorte é o 9, a cor cinza. Além de transformar aquele papo de corredor numa conversa significativa, hoje você tem tudo para entregar resultados bastante produtivos no trabalho. Pode ser saber bem com quem fecha, né, uma parceria. Bons instintos hoje para você. Nos assuntos do coração, o ciúme pode atingir níveis alarmantes. Então se segura aí para não armar barraco a troco de nada, tá? O número de hoje para você de touro é o 17, a cor preto. Geminiano, geminiana, tudo bem? Você, minha xará, meu xará aí de signo? Olha, hoje, capacidade estratégica, astúcia e sexto sentido nosso estarão tinindo, viu? Além de resolver qualquer parada, a gente pode se posicionar com confiança e convencer todo mundo. Ó, que beleza! Com o crush, ai, ai, ai, pode sair do papo e partir pra ação rapidinho. Com o love, tende a usar a criatividade para apimentar a relação. O número de hoje é o 14, a cor é o lilás. Câncer. E você de câncer, com instabilidades e confusões, não, como elas não estão descartadas, o dia pode pedir um pouquinho mais de calma e confiança na intuição. Momentos de reflexão podem ajudar a enxergar melhor o que precisa de ajustes e repensar objetivos. Na intimidade, desejos escondidos prometem vir à tona hoje, ok? Número da sorte aí pra você de Aquário 38, a cor azul claro.
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9: 1:47.
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1: 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Um levantamento feito pelo Instituto Trata Brasil, com 62 principais candidatos a governos estaduais, constatou que apenas 13 deles têm projetos abrangentes para a área de saneamento básico, como abastecimento de água, esgotamento sanitário e drenagem. O estudo analisou os planos de governo daqueles com maior probabilidade de serem eleitos ou disputarem o segundo turno, de acordo com as pesquisas de intenção de voto divulgadas entre 22 de agosto e 4 de setembro. Foram levados em conta 4 eixos dessa política pública, entre eles planejamento, regionalização e coordenação para universalizar os serviços, viabilizar investimentos e superar gargalos para a universalização e metas tangíveis. A partir dessa análise, foram atribuídos níveis a cada candidato com base no número de eixos abordados em seus planos de governo. Esses níveis vão de ausente, quando o candidato não menciona saneamento em nenhum trecho da proposta, até abrangente, quando a proposta cobre os 4 eixos analisados. O Trata Brasil constatou que todos os 62 candidatos abordaram pelo menos um eixo em seu plano, mas, segundo a presidente executiva da Organização da Sociedade Civil, Luana Preto, ainda são poucos aqueles que trazem propostas estruturadas sobre saneamento.
2: O que a gente percebeu foi que o tema, ele começa a aparecer, mas que são poucos os candidatos que se comprometem de uma maneira estruturada, ou seja, sabendo o que eles vão fazer para chegar onde precisa chegar, colocando, né, áreas vulneráveis, áreas rurais, colocando de onde vai vir o investimento, colocando a importância do fortalecimento das agências reguladoras, né? Então, isso ainda é um ponto de atenção, porque não adianta a gente colocar o tema de uma maneira a não ter o como chegar lá no objetivo final.
1: Ela afirma que entre as propostas específicas, a universalização é o que mais aparece entre os planos dos candidatos. No entanto, as metas tangíveis estão em apenas 26% delas.
2: 87% dos candidatos falam de universalização, ou seja, tem a questão, né, do marco legal na cabeça, só que apenas 26% colocam metas, né? Então, eu falo de universalização, mas eu não me comprometo com meta. E isso é um problema. Eu falo de universalização, mas eu não falo de regulação, que é um tema muito importante quando a gente olha que as agências reguladoras têm que ser técnicas, têm que ser independentes, têm que ser fortalecidas para cobrar tanto a expansão dos serviços quanto a operação eficiente desses serviços, né?
1: A presidente executiva do Trata Brasil reforça que o ideal seriam candidatos comprometidos com o tema, em especial nos estados com indicadores ruins.
2: Acre, Maranhão, Amazonas, que são estados com indicadores bastante ruins, aonde ainda tem candidato praticamente não citando o saneamento básico. Esse é outro ponto que a gente chegou à conclusão no estudo, né? O que seria o ideal é que em estados onde a gente tem um indicador muito ruim de saneamento, a gente deveria ter os candidatos comprometidos com o tema, porque faltam 7 anos para universalizar o saneamento, e se ele não se comprometer agora, ele coloca em risco o atingimento dessa meta.
1: Atualmente, cerca de 33 milhões de brasileiros não têm acesso à água tratada sem coleta de esgoto. O Trata Brasil é uma organização

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1: Fala, meus amores, minhas amores. Tudo bem aí, Xuxuzinho? Bora! Hoje, quarta-feira, meio de semana, dia 30 de setembro, último dia do mês. E a gente vai trazer aqui a notícia da Margarete Serrão, que é a mãe da Virgínia Fonseca. Ela aprontou de novo, tá? Ela chamou atenção, na verdade, nas redes sociais, ao publicar uma reflexão enigmática. Gente, ela começou com uma pergunta que já deixou muita gente curiosa. Ela falou assim, ó: você já viu mulher bem resolvida brigando ou mandando indireta? Na sequência, a Margarete falou sobre aquilo que considera realmente importante na vida. Ela falou sucesso profissional, família, saúde mental, cuidado do corpo e, claro, dinheiro na conta. E completou dizendo que, pro resto, é melhor fingir demência e seguir a vida. Pronto, foi o suficiente para a internet começar a procurar um possível destinatário para a mensagem, né? Alguns seguidores interpretaram a publicação como uma indireta. Outros simplesmente elogiaram ela e concordaram com a reflexão. Mas tem um detalhe importante nesse assunto aí. Ela não citou nomes, não revelou nenhum motivo específico para a postagem e até agora não confirmou que estivesse mandando um recado para alguém. Ou seja, a indireta pode até existir, mas destinatário oficial não tem. A gente está tentando descobrir, né? Na internet é assim, você publica uma reflexão sobre a vida, 5 minutos depois já tem gente fazendo investigação criminal para descobrir para quem foi. É ou não é? É, na nossa vida aqui é normal, não somos famosos, isso acontece, né? Ó, fulana publicou aí, ó, nossa, olha a vizinha, gente, ela mandou isso aí para outra, foi para a filha. Não é? Fala a verdade, Chuchu. É claro que é, ué. Quando vocês descobrirem o destinatário da reflexão, vocês me avisam, tá? Combinado? Então tá bom. Eita, Margarete, que gosta de causar, né? É, desse jeito. E daqui a pouquinho eu vou voltar com a última de hoje. Ih, rapaz, o Léo, o Leonardo. Ah, tava tão feliz que ele tava sem beber, ficou 30 dias sem tomar nem nada de álcool. Mas acabou esse jejum, tá? Segura que o Leonardo tá de volta. Daqui a pouco eu conto. Continue aqui na nossa rádio preferida e eu volto a qualquer momento.
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10: 2:19.

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2: A inadimplência da carteira de crédito do Sistema Financeiro Nacional atingiu um novo recorde no mês de agosto. Segundo dados divulgados pelo Banco Central, 5,04% dos créditos estavam em atraso, uma alta de 0,1 ponto percentual em relação a julho e de 0,9 ponto percentual em 12 meses. Entre as pessoas físicas, o índice chegou a 6%, também o maior nível da série histórica. Já nas empresas, a inadimplência ficou estável em 3,3%. O Banco Central informou que o endividamento das famílias ficou em 49,9% em julho, praticamente estável em relação ao mês anterior. O novo recorde de inadimplência ocorre mesmo após o lançamento do Desenrola Brasil 2.0, em maio, programa criado para ajudar na renegociação de dívidas. Na semana passada, o governo anunciou a terceira versão do Desenrola, voltada para famílias com dívidas em atraso entre 2 anos e 4 anos e meio. Os números mostram que, apesar das medidas de renegociação, a inadimplência continua avançando entre os consumidores brasileiros.
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vamos lá, vamos começar nossa receita, hein? Uma pitadinha de teclado. Aí tá bom. Guitarra a gosto. É um pouquinho de baixo. Boa! Vou misturar a bateria. Agora, um punhado de voz.

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5: 2h35.

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2: Alô, você de Leão. Hoje, uma conversa mais profunda promete rolar e trazer revelações importantes. A tua vida social pode ficar mais agitada a partir da tarde e você não deve ter dificuldade para marcar rolês ou fazer novos amigos. Se já tem um amor, né? Tem tudo para sair da rotina e atiçar fogo. Que é isso? O número de hoje é o 14, a cor é violeta. Virginianos do meu coraçãozinho, tudo indica que vocês vão sentir uma melhora na comunicação, viu? Ideias bem colocadas tendem a aumentar a sua visibilidade e te colocar no radar da chefia. Olha a dica, hein? Se você já tem um caso, um namoro, um romance, já tem um mozão, falar de fantasias e desejos tem tudo pra virar realidade. Eita! O número da sorte hoje pra você de virgem é o 54, a cor é salmão. Libre amores, astúcia, pode render din-din. Eventos mais sortudos tendem a chegar à noite. Amizades com gente de outras cidades estão favorecidas. Só cuidado para não colocar ninguém num pedestal, né? Aí também não. A noite promete aventuras e desejos intensos nos relacionamentos. O número da sorte hoje é o 3, a cor goiaba. E você de escorpião, com a tua habilidade de comunicação mais afiada do que nunca, um bom dia para mostrar ideias e defender seus interesses e também assumir o protagonismo. Seu excelente trabalho pode abrir caminho para você alcançar as suas ambições, viu? A noite reserva boas surpresas no relacionamento. O número da sorte hoje é o 59, a cor azul esverdeado.
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9: 12:49.

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1: 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O ministro Gilmar Mendes do Supremo Tribunal Federal encaminhou ofício aos presidentes do STF, Edson Fachin, e do Superior Tribunal de Justiça, Luiz Felipe Salomão, pedindo a ampliação das investigações sobre o pagamento de precatórios. Quer uma correição extraordinária em todos os tribunais regionais, principalmente no TRF1, que tem sede em Brasília, e a abertura de investigação disciplinar e criminal contra magistrados e advogados envolvidos em pagamento de precatórios, especialmente os do setor sucroalcooleiro. Precatórios são reconhecimento judicial de uma dívida da União, dos estados ou dos municípios. É dessa forma que a pessoa ou a empresa recebe quando tem uma decisão favorável já transitada em julgado. O problema é que o Banco Master comprava esses precatórios com grandes descontos e os usava como lastro para captar recursos no mercado. Dava como garantia. E para isso se valia de atalhos, segundo o ministro Gilmar Mendes, entre eles a expedição de precatórios antes do trânsito em julgado. Principalmente ainda, de acordo com Gilmar Mendes, precatórios do setor sucroalcooleiro. Ele traz alguns dados. Por exemplo, o impacto: 100 bilhões de reais no orçamento, segundo a Lei de Diretrizes Orçamentárias.

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9: 3:07.

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1: Fala, minha gente! E aí, Chuchu? Bora? Posso chegar? Vamos lá para a última de hoje do Fofocando, nesta quarta-feira, meio de semana, 30 de setembro. Acabou o jejum da pinga. Pois é, menino. Menina, o Leonardo conseguiu ficar 30 dias sem colocar uma gotinha de álcool para dentro. Mas o desafio terminou nessa semana. Pelo jeito, o sertanejo tava contando os minutos, viu? O Leonardo, cantor, havia ficado sem beber por recomendação médica, depois que exames apontaram alterações, né, nos níveis de triglicerídeos e episódios de pressão alta. Nas redes sociais, o Leonardo primeiro apareceu segurando um copo de suco de tomate, com direito à azeitona, né? Fez até cara de tristeza e brincou. Era brincadeira, na verdade eu continuo com isso aqui, fazer o quê, né? Só que logo depois veio a verdade. O Leonardo apareceu com uma cervejinha na mão, abriu aquele sorrisão e soltou: "Voltei, Brasil!" Os fãs, claro, não perdoaram. Teve gente dizendo que a última vez que o Leonardo passou 30 dias sem beber teria sido quando ele tinha uns 12 anos. Até a Ana Castela, que é a ex-nora dele, entrou na brincadeira, né? Depois de comentar que o Leonardo estava desinchado, ela provocou: "Vai inchar de novo!" Mais cedo, Leonardo passou por novos exames para avaliar a saúde. Depois da avaliação, ele afirmou que não pretende repetir o desafio. Mas não vai ficar sem beber, não, né? E resumiu tudo do jeitinho Leonardo. Ele disse: "Eu prefiro ser um gordo feliz do que um magro triste. 30 dias sem beber, uma cervejinha de comemoração e a promessa de nunca mais repetir o desafio." Bom, pelo menos a saudade da cerveja já foi oficialmente resolvida, né? Que jeito que o Leonardo fica sem beber, gente. Ai, pra quem achou que ele ia ficar, tá, perdeu, hein? E o nosso Fofocando fica por aqui, tá bom? Eu volto, claro, amanhã na nossa próxima edição, no mesmo horário aqui na nossa rádio, combinado? Um abraço, um beijo, se cuida, juízo, hein, Chuchu? Tchau!
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10: 3:23.

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2: Um homem de 71 anos que passou mais de 40 anos no corredor da morte foi libertado nos Estados Unidos depois que um exame de DNA apontou que ele não corresponde ao material genético encontrado na cena do crime pelo qual foi condenado. Douglas Stuart Carter estava preso desde 1985, acusado do assassinato de Eva Olesen. Uma nova análise recebida pela justiça no dia 22 de setembro excluiu Carter como possível correspondência do sangue encontrado em uma maçaneta e do material genético localizado no cabo da faca usada no crime. Carter sempre afirmou ser inocente e disse que a confissão assinada na época foi obtida sob coação. O caso também foi marcado por testemunhas que posteriormente voltaram atrás nos depoimentos. Em 2011, elas afirmaram que haviam sido orientadas a mentir e que receberam dinheiro e presentes de policiais. Além disso, os advogados alegam que outras provas teriam sido ocultadas e que testemunhas viram um homem branco fugindo do local do crime. Carter deixou a prisão acompanhado do filho e do advogado, mas deverá usar tornozeleira eletrônica enquanto aguarda um novo julgamento. A defesa agora pede que a acusação de homicídio qualificado seja arquivada.
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12: 3h39.

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2: E a gente fala para você de Sagitário.
3: Sagitário.
2: Trabalhar em equipe ou parceria pode render mais do que tentar resolver tudo sozinho ou sozinha, tá, Chuchu? Boas chances de unir forças, trocar ideias e encontrar soluções criativas para projetos ou tarefas, ainda mais no final da tarde. Ó, tudo indica que vai entrar no modo aventura, hein? Se tá solteiro, solteira, tem tudo para experimentar novas formas de se relacionar. Número da sorte hoje para você de Sagitário é o 10, a cor vermelho.
3: Capricórnio.
2: Hoje pode rolar uma mudança favorável. Trabalho remoto também promete fluir bem, tá? Boas chances de fazer uma ideia virar fonte de renda extra, Capricórnio. Ó, nos assuntos do coração, o amor tende a surgir em uma situação simples e normal do seu dia, inclusive no trajeto ou ambiente de trabalho. Se você já tem um lovezinho, pode fugir da mesmice e criar um clima todo especial, inclusive na intimidade. Número da sorte hoje, Capricórnio, é o 33, a cor lilás.
3: Aquário.
2: Senhoras e senhores de Aquário, além de ser um ótimo dia para apresentar ideias e mostrar os talentos, pode ser hora de pedir uma promoção ou aumento, vai que cola, né? Ó, ideias e oportunidades tendem a pintar aos montes e quando você menos espera, viu? É, nos fins, no romance aí, o sinal é de papos calentes e novos prazeres, que é isso. Número da sorte hoje pra você de Aquário é o 4, a cor azul turquesa.
3: Peixes.
2: E você de Peixes? Hoje não vai faltar pique pra fazer os seus corres e zerar logo as suas tarefas. A produtividade também tende a dominar o home office, né? E a sua, e com sua intuição aguçada, pode achar um jeito criativo de aumentar a renda. Nos assuntos do coracebo, alguém do passado pode ressurgir, mas pense bem antes de se jogar. Afinal, figurinha repetida não completa o álbum, né, Chuchu? Número de hoje para você de Peixes é o 43, a cor verde claro. E...
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10: 3h52.

0: estabeleceu a proibição dos posts sobre Nossa Senhora Aparecida. Esse é mais um capítulo da mais recente polêmica e vai-vem de decisões de ministros. São os posts que atribuem ao candidato Flávio Bolsonaro do PL a iniciativa de retirar de Nossa Senhora o posto de padroeira do Brasil. No fim de semana, o ministro Flávio Dino havia liberado as postagens do humorista Antônio Tabet e de outros, desfazendo uma decisão do ministro André Mendonça, do Tribunal Superior Eleitoral. Alegou liberdade de expressão e liberdade religiosa e encaminhou o caso ao plenário do Supremo. O candidato Flávio Bolsonaro recorreu e pediu que Fux decidisse sobre a questão, porque o ministro é o relator da ação sobre o Marco Civil da Internet. Fux mandou voltar com a suspensão das postagens e deu prazo de 24 horas para que as plataformas retirassem os posts do ar. O entendimento de Fux é o de que haveria prejuízo ao candidato às vésperas das eleições, porque trata-se de uma fake news. O que se teria é apenas um projeto na Câmara de 2007 já devidamente arquivado. Fux ainda questionou a competência do STF para decidir sobre o assunto. Segundo ele, quem deve ter a última palavra em matéria eleitoral é o Tribunal Superior Eleitoral e não o Supremo Tribunal Federal.
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18: 4:08.
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9: 4:25.

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6: 4h38.

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21: 4:53.

0: Deixa ele em paz, vai.
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6: 5 e 9. 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
11: Olá, chegando pra você o nosso Paparazzi de hoje com a minha apresentação, locutora Patrícia. E em suas redes sociais, André Lamoglia sempre compartilha diversos momentos de sua rotina com seus mais de 4 milhões de seguidores. Recentemente, Jade Picon completou 25 anos de vida e, como era de se esperar, ganhou uma declaração especial do namorado. Mesmo mantendo o relacionamento de forma mais discreta, André fez questão de publicar diversas fotos românticas ao lado da amada em sua conta no Instagram.
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21: 5:23.

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1: E a nova série da Netflix, Habeas Corpus, estreou recentemente e conta com um grande elenco encabeçado por Marjorie Chiano, Anne Gabrielli, Vladimir Brista, Dalton Mello, Natália Lage, Tato Gabus Mendes, Marisa Ott e Naruma Costa. Vale destacar que esta é a primeira série jurídica brasileira da plataforma, uma produção de 8 episódios idealizada pelos criadores Leonardo Moreira, Luiz Vilaça e Dona Oliveira. A trama gira em torno de uma professora de direito carismática, um grupo seleto de estudantes universitários dedicados a resolver um caso criminal e muitos segredos em torno dos envolvidos.
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21: 5:37.

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1: E Eric Jacquin, de 61 anos, passou por um procedimento no coração após apresentar uma indisposição durante as gravações do Masterchef da Band. Internado no Hospital Israelita Albert Einstein, em São Paulo, o chefe foi submetido a uma angioplastia e recebeu 3 estentes. Segundo sua assessoria, o procedimento foi realizado com sucesso. Em um vídeo publicado nas redes sociais, Jacquin contou que passou mal durante uma gravação. Após ser avaliado pelo médico da Band, ele recebeu orientação para procurar um hospital, onde passou por exames e realizou o procedimento. Este foi o nosso paparazzi. Obrigada a você que acompanhou. E até amanhã com mais um.
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10: 5:54.

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9: 6:09.

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5: Oi, minha gente, por aqui nós estamos juntos, chegando com mais um programa Sertanejo Classe A na sua estação de rádio preferida. Quem vos fala e se apresenta sou eu mesmo, Elbert Andrade. Prazer em estarmos juntos e, é claro, com o melhor da nossa música sertaneja a partir de agora, viu? Deixa cair as primeiras de hoje.
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1: Modão que nós ouvimos por aqui também em nossa programação. Daqui a pouquinho a gente volta, hein? Vou lhe tomar um café. Já já mais músicas pra você.
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8: 6:30.

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1: 6h37.
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13: Você está curtindo o sertanejo classe A na comunicação do amigão de sempre, o Elbert Andrade. Vamos juntos. É muito bom, né? Saber que você está ligado com a gente, está ouvindo o nosso programa.
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14: A música tem uma importância muito grande para nós e para a música sertaneja de uma maneira geral.

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14: 7:01.

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9: 7:08.

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1: Daqui a pouquinho tem mais após o nosso giro. Aguenta aí que eu volto já.
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12: 7:29.

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1: Daqui a pouquinho tem as últimas de hoje do seu Sertanejo Classe A.
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12: 7h51.

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1: Estou indo embora. Forte abraço aqui do amigo Elbert Andrade. Voltaremos na nossa próxima edição. Um abraço e até lá.
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12: 8:20.
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7: 8:27.

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10: 8h36.

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1: Olá, boa noite.
2: Boa noite para você que nos acompanha em todo o país.
1: Quarta-feira, 23 de setembro de 2026.
2: Vamos aos destaques do dia.
1: Sancionada a lei que aumenta a pena para furto e roubo de combustíveis.
2: Norma também endurece a punição para quem compra, transporta ou vende combustível de origem criminosa.
1: E tem início a operação carga pesada com foco em aumentos abusivos. Luana Karen.
3: Agência Nacional do Petróleo já aplicou mais de 200 milhões de reais em multa a distribuidoras por cobrança abusiva.
2: E o Brasil ultrapassou os 30 milhões de empregados e trabalhadores por conta própria em 2025.
1: O índice passou de 24% em 2012 para 35% segundo o IBGE. Gabriela Noronha.
4: A região sul liderou a formalização e atingiu índice de 47% em 2025, seguida pelo centro-oeste e pelo sudeste.
2: Transporte aéreo.
1: Mais de 88 milhões de passageiros viajaram em voos domésticos e internacionais de janeiro a agosto.
2: Número é 4,7% superior ao registrado no mesmo período do ano passado.
1: E novas regras ampliam os direitos à informação dos passageiros. Thaís de Araújo.
5: O consumidor deverá ser informado já na compra da passagem de que o voo pode sofrer alterações por condições meteorológicas, requisitos de segurança ou outros fatores.
2: Hoje na apresentação da Voz do Brasil, eu, Mariana Jungmann e Luciano Seixas.
1: E acompanhe a gente ao vivo, acesse radioglob.ebc.com.br ou o canal Gov na sua TV aberta.
2: Foi sancionada a lei que aumenta penas para furto e roubo de combustíveis.
1: Além de endurecer penas contra ilícitos já existentes, o dispositivo também tipifica novos crimes.
2: E para saber os detalhes, nós conversamos agora ao vivo com a repórter Luana Karen, que apurou tudo. Boa noite, Luana.
3: Boa noite, Mariana, Luciano. Boa noite também aos ouvintes da Voz do Brasil. A nova lei alcança crimes cometidos desde os locais de produção e armazenamento até o transporte de combustível furtado ou roubado, incluindo o transporte por dutos, terminais e veículos de qualquer espécie. A norma cria pena específica de reclusão de 4 a 10 anos e multa para o furto de petróleo e derivados, gás natural, álcool etílico hidratado, biocombustíveis e óleos lubrificantes.
1: E, de acordo com esse novo dispositivo, a venda de combustível proveniente de crime é considerada crime também, né, Luana?
3: É isso aí, Luciano. Quando o agente tiver conhecimento da origem criminosa do insumo, a pena pode chegar a 8 anos de reclusão e multa. A norma também prevê a interdição